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9: 6:03.
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9: 6:03.
11: Pacão, rapaz, essa noite eu não dormi de jeito nenhum, só.
12: Ué, eu tô vendo mesmo, seus olhos estão meio inchados. Por que tu não dormiu, homem?
11: Rapaz, eu não sei da onde saiu um rato comodão, rapaz, do tamanho de um gato. Começou a andar em cima da cabeceira da cama assim, a mulher gritou com aquele negócio. Aí ela começou a gritar, paciência, mata, mata, mata então, uai. E ela, você sabe que eu tenho medo de rato, né? E eu falei, eu não vou matar não. Ela, mata, mata, e começou a gritar, e eu peguei o rato e subi em cima da cadeira. E o rato começou a subir também, eu subi em cima da mesa. E ela, mata, mata, mata. E nós morávamos num apartamento embaixo, tinha uns vizinhos em cima, sabe? Aí os vizinhos começaram a escutar aquele barulheiro, pá, pá, e mata, mata. Aí a vizinha falou assim, nossa, meu bem, acorda, acorda. Ó, o vizinho lá embaixo tá querendo matar a mulher dele. E a minha mulher, mata então, mata. E eu, pá, pá. Aí a vizinha falou assim, liga pra polícia, liga pra polícia. Aí o marido dela pegou e ligou pra polícia. A polícia chegou lá e bateu na porta. E a minha esposa pegou e, mata, mata então. A polícia bateu, arrombou a porta e chegou. Não é que ele matou um rato.
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0: 6 horas e 5 minutos.

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1: 6 horas e 6 minutos.

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2: 6 horas e 19 minutos.

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1: 6:27.
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1: 6 horas e 29 minutos.

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2: 8 horas e 37 minutos.
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2: 8 horas e 37 minutos.
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2: 8 horas e 38 minutos. 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
1: 8 horas e 43 minutos.

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0: 8:52.
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5: 9:02.
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1: 9 horas e 14 minutos.

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9:34. 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
3: 9:49.
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1: 9 horas e 57 minutos.

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1: 10 horas e 20 minutos.

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2: Dez horas e 30 minutos.

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0: 14 horas, em ponto.
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2: Porque está escrito e acontecerá nos últimos dias, diz o Senhor, e derramarei do meu espírito sobre toda a carne. Vossos filhos e vossas filhas profetizarão. Vossos velhos sonharão e vossos jovens terão visões. Até sobre os meus servos e sobre as minhas servas, derramarei do meu espírito naqueles dias.

0: meu Deus, meu Pai. Esta pessoa que está ouvindo este, quem sabe está angustiada, triste. Ah, meu Deus, com a tua mão, venha derramar o seu espírito.
1: Olá, ouvintes, aceitem a gloriosa paz do Senhor Jesus. Já está começando o programa Missão de Jesus, o programa que é ao vivo, líder em audiência, é o programa que é um órgão informativo das igrejas Pentecostal Missão de Jesus. Muito bem, é o programa que é na direção aí do pastor Gilson Sardinha, homem de Deus, consagrado, pastor, presidente e fundador deste ministério da Igreja Pentecostal Missão de Jesus. É o programa também na direção aí da pastora Maria de Fátima Sardinha. Estamos aqui na expectativa hoje, que já é dia 3, né? Dia 3 de agosto do mês do ano de 2026, dia 3 de agosto, né? No mês 8. Para muitos é o mês do desgosto, né? Muitas pessoas já levam para o lado pessimista, mas eu digo a você, meu querido, nós estamos no mês do Deus, do gosto de Deus. Você que está aí triste, angustiado, né? Você que está triste aí, cansado, fadigado, você está angustiado, você pode acreditar, é um mês que Deus vai prosperar a sua vida. E nós estamos aqui já 11 horas e 5 minutos, programa ao vivo aí para você. Eu sou o pastor Alberto. Vamos juntos na programação até meio-dia. Você que tá ligadinho aí, você que já ligou o seu rádio, né? Você que já está aí com a televisão ligando aí já, você que está nos acompanhando agora pelo YouTube, pela internet, você pode ligar e mandar a sua mensagem. A Carol aqui nos trabalhos técnicos, né, já preparada ali para receber sua ligação, para também atender, para anotar as suas mensagens, seu pedido de oração, né? Nós temos aí o telefone já na tela, os números aí do WhatsApp ao vivo a partir de agora. O WhatsApp aí é o 62984-632064. Ou também você pode ligar através do seu telefone fixo, que é o 62, né? O número aí, 62-3574-2104. A partir de agora, mande a sua mensagem e com certeza você vai receber a oração. Você que tá ligadinho aí, eu quero orar com você. Nós vamos fazer a oração da fé, o clamor a Deus, né? E a oração pela a cura das enfermidades. O clamor a Deus e a oração pela cura das enfermidades. E nós estamos aqui no jejum, na oração, né? Você que está aí nesta manhã já... eu quero, pastor, que o Senhor me ajuda. Eu posso te ajudar em oração, em jejum e em oração. A Bíblia diz que a casta de demônio só pode sair com jejum e oração. De repente você está aí calado, consentindo com tantos problemas. E eu digo a você... Vamos clamar a Deus, pois o Senhor diz: clamas a mim e responder-te-ei. Anunciarei coisas grandes, firmes e ocultas que não sabes. É Jeremias 33:3. Deus quer mudar a sua história. É. Ele responde. Ele está dizendo: clamas a mim e eu responder-te-ei. Deus quer mudar a sua história. Haja vista que a Bíblia relata a história de um homem que era cego. É? E a Bíblia fala que Jesus estava passando naquelas cercanias, naquelas cidades ali, em Jericó. E aquele homem que era cego estava à beira do caminho, um homem que tinha uma capa de pedinte, né? Mas quando ele ouviu o movimento, porque Jesus, um homem da multidão, acompanhando ele, e ele andando ali, aquele homem ouviu o barulho. Ele, porém, não era surdo, era cego. E alguém disse para ele que era o homem de Deus, o Senhor Jesus, quem vinha passando ali. E aquele homem disse: então eu vou clamar. É? E ele começou a gritar com muita voz alta: Jesus, filho de Davi, tem misericórdia de mim. Ele começou a clamar, a gritar. E chamou a atenção. Muitos começaram a dizer: olha, cego, por que está gritando desse jeito? Incomodando? Por que você ficar gritando? Se aquete. Mas aí ele gritou em mais alta voz: filho de Davi, tem misericórdia de mim. E Jesus parou e ouviu o clamor daquele cego. E ele tirou a capa, mandou tirar a capa, e ali curou aquele cego. Veja bem, meu irmão, ele clamou, ele gritou por causa das necessidades. Quando a gente temos as nossas necessidades, nós temos que gritar, clamar, buscar. Aquele homem fez uma busca: olha, eu quero ser curado. E começou a gritar, a clamar: cura eu, Jesus, cura eu. Aí Jesus perguntou: o que queres? Que eu torne a ver, né? E aquele homem foi curado, tornou a ver. Ele passou a ver. Era cego. Hoje nós vivemos numa época de pessoas fisicamente cego. Mas hoje o povo está sendo acometido da cegueira espiritual. É ou não é? São pessoas que estão andando cegamente. Jesus está às portas, Jesus está fazendo milagres, mas estão dizendo: eu não vejo, eu não enxergo, não acredito. É? Será que é verdade? A cegueira espiritual. Mas Jesus não mudou. Ele é o mesmo de hoje e eternamente. Jesus, ele está na vida daqueles que busca, daqueles que sacrifica, daqueles que consagra. Jesus está na vida das pessoas que têm o dom, que busca o dom. De repente, as pessoas ouve até o barulho, ouve o barulho das orações, ouve o barulho dos louvores. É, mas não dão crédito. Ouve o barulho das pregações, mas não dão crédito na palavra de Deus. Mas Jesus está ali. Jesus está fazendo milagres. Por isso eu digo a você, meu irmão, busque a Deus, busque o Senhor enquanto se pode achar, e o invocai enquanto está perto. E o programa Missão de Jesus ao vivo, eu sou o pastor Alberto, o programa Missão de Jesus vai até o meio-dia. Enquanto isso, você pode buscar, pode clamar a Deus. Você quer mandar a sua mensagem de texto? Você que está agora ligando o seu rádio, você que já ligou, eu quero que você mande a sua mensagem, né? Você que está assistindo a televisão, a internet, aí pelo smartphone, você que está ligadinho agora pelo YouTube, pode mandar a sua mensagem pelo WhatsApp aí, vou repetir, né? O WhatsApp aí é o 62984-63-2064. É o número da bênção, é o telebênção, né? Daqui a pouco, ali, até meio-dia, nós estaremos orando em favor da sua vida, fazendo clamor. Agora, mediante a sua necessidade, qual a sua necessidade? Você está doente? Você tem problemas financeiros? Você está com problema sentimental, espiritual? Vamos fazer o clamor a Deus, porque o Senhor responde. Ele diz: clamas a mim e eu responder-te-ei. Deus quer responder as pessoas. Ora, a Bíblia diz lá no livro de Crônicas: se o meu povo, que se chama pelo meu nome, orar, humilhar, se converter dos seus maus caminhos, ou seja, se arrepender, ele diz: eu ouvirei dos céus, perdoarei os seus pecados e sararei a sua terra. Deus quer responder, Deus quer curar, Deus quer prosperar, Deus quer mudar a história, mas o homem tem que arrepender, tem que chegar para ele. Ele diz: chegai para mim e eu chegarei para vós. Deus quer fazer milagre, mas de repente você é aquela pessoa. Eu estou falando com milhares de pessoas. Você não quer, você de repente não acredita. Os pastores batendo na tecla: olha, vamos para a igreja. As campanhas, né? Na igreja, campanha abertas, campanhas de bênção para a sua vida. E por falar em bênção, hoje à noite, né? Hoje à noite, segunda-feira, nós já estamos aí anunciando a campanha do clamor a Deus. Já vem clamar na igreja também. Nós vamos fazer a oração do clamor no rádio. Mas a igreja, hoje à noite, aqui na... no Jardim Tiradentes. Anote aí, por favor. Você que está ligadinho aí, pode anotar. O endereço, a igreja fica aqui na Avenida 8, né? Na quadra 94, lote 4, bem ao lado ali, bem anexo com a Avenida 21 de Abril, bem anexo ali na esquina ali. Você virou ali, chegou na Avenida 21 de Abril, tem a rotatória, o contorno ali. Você fez o contorno, a rotatória ali, você vai ver já o templo da igreja. Igreja Pentecostal Missão de Jesus. Hoje à noite, meu irmão. Hoje, que é dia 3, né? Hoje, na Avenida 8, com a 21 de Abril, no setor Jardim Tiradentes. a campanha do grande clamor a Deus. A igreja que é na responsabilidade do homem de Deus, pastor Alessandro, mas hoje nós estamos com a presença do pastor presidente, fundador desta igreja, juntamente com a pastora Maria de Fátima, sua esposa, hoje à noite, no grande clamor a Deus. A resposta vai vir, você vai clamar a Deus e Deus vai responder, e o homem de Deus vai orar, pregar a palavra de Deus e orar pelos dons espirituais, pelas divinas revelação do Espírito Santo. É, hoje à noite. E quero dizer para você, nós que também, né, já passamos um final de semana abençoado. Hoje já hoje, segunda-feira, já contando bênção. Pessoas que participaram da campanha na sede estadual, né, no domingo de manhã. É na sede estadual, aqui no setor Jardim Tiradentes também, na quadra 74, lote 2, né? Ontem de manhã, tivemos a grande concentração de fé, multidão de pessoas participando, milagres, revelações profundas, né? E tivemos à noite também, com o presbítero Eduardo, o presbítero Carlos. Tivemos também lá na sede mundial, lá na com o pastor João Magalhães, lá no Colina Azul, com o pastor Gilson, pastora Maria de Fátima, a equipe de obreiros lá no Colina Azul, na quadra 20, lote 24, na Avenida Dom Fernando. Foi um final de semana cheio de vitória. Tivemos a reunião de obreiros também no sábado, reunião de obreiros com todos, com os obreiros da igreja, participando neste grande final de semana. Isso é importante, a igreja com as suas seu trabalho, com os cultos, com as reuniões, tratando para o bem da obra. Isso é importante, meu amigo, meu irmão. Compensa você participar das campanhas na igreja Pentecostal Missão de Jesus. E hoje à noite não vai ser diferente. Hoje, na Avenida 8, com a 21 de abril, a grande concentrações, a partir das 19 horas, a igreja vai estar aberta. Né? O pastor vai estar na porta ali para receber todos que vão chegando, vai recebendo a unção no alto da cabeça. Como a Bíblia diz, unja a minha cabeça com óleo, e o meu cálice transbordará. E bendita é a entrada, e bendita será a sua saída. Traga a sua família, venha, porque Deus vai fazer milagres. Estamos aí na expectativa, e o programa ao vivo, né? Já 11 horas e 21 minutos, eu quero já cumprimentar a todas as emissoras, né? Já transmitindo aí o programa Missão de Jesus, o programa ao vivo a partir de agora, né? Já ao vivo aí, a Rádio Rosa de Saron, já transmitindo o programa Missão de Jesus, na cidade de Alagoinhas, esta emissora, esta rede, na direção aí do pastor Rogério Santos. Nós temos também Rádio Rosa de Saron em Salvador, e também na cidade de Aracaju, lá em Sergipe, né? Aracaju, Sergipe, lá, que é uma bênção, né? Um abraço, um bom dia a todos sergipanos que estão na escuta do programa.
2: Bom dia!
1: Nós vamos aí também com a Rádio Nova Betel TV, que estamos aqui no estúdio, né? E transmitindo aí para todos os ouvintes em Aparecida de Goiânia, enfim, em todas as regiões, né? Esse programa atravessa fronteiras aí. Nós temos também a Rádio Aramari, na cidade, lá no estado da Bahia. Nós temos a Rádio Araci, transmitindo aí. A Rádio Missão de Jesus, rádio própria da igreja, que vai aí logo mais às 11 horas da noite, transmitindo, reprisando o programa. Você pode ouvir novamente. Nós temos aí também a Rádio Água da Vida, né? Na cidade de Água Fria, transmitindo aí o programa Missão de Jesus, um bom dia. Vamos juntos, são muitas emissoras aí ligadinha, transmitindo o programa. Nós estamos aí nessa expectativa, o programa ao vivo, daqui a pouquinho já vamos ouvir canções, né? Também vamos ouvir testemunhos de fé, vamos ouvir louvores, vamos ouvir a palavra amiga e reflexões. Você que está ligadinho, continua conosco aí, né? Nós vamos já preparando aí a canção, vamos ouvir essa canção, já voltamos.

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1: Muito bem, voltei o programa ao vivo, programa líder em audiência, programa Missão de Jesus, programa que leva o ID do nosso Senhor e Salvador Jesus Cristo. Como a Bíblia diz, em audiência, programa Missão de Jesus, programa que leva o ID do nosso Senhor

0: campanha do grande clamor a Deus. É, campanha de fé e milagres, de libertação na igreja subsede estadual, pentecostal, Igreja Pentecostal Missão de Jesus, aqui no setor Jardim Tiradentes, Avenida 8 com a 21 de abril, onde o homem de Deus, pastor Gilson Sardinha, estará orando pelas divina revelação do Espírito Santo e orando pelos dons da cura e libertação da vida das pessoas. Você que está doente, né? Traga as pessoas que estão doentes, traga as pessoas que estão passando problemas conjugal, pessoas que estão vivendo situações que para o homem é impossível, mas para Deus tudo é possível. Pessoas estão... Empresário, você que é empresário, venha. Você que está endividado, você que está vivendo essa situação, Deus pode te libertar dessa situação. Deus pode revelar no momento ali da oração da fé. Vai cair por terra todo mal através do clamor a Deus. Porque quando Deus revela, as maldições já é quebrada. É? Você que está passando por um processo, por uma situação, Deus pode quebrar essa maldição. O que você está precisando? Apresente a Deus, hein? Vem apresentar a Deus na igreja, juntamente conosco. O pastor Gilson, um homem consagrado, um homem que tem orado e Deus tem feito milagres. E juntamente com a equipe de obreiros, vai estar orando forte através dos dons espirituais. E nós vamos ouvir agora o pastor Alessandro, que vai também convidar a sua pessoa agora. Você que está ouvindo o programa, você que está ligadinho aí, pastor Alessandro está na ponta da linha, a paz do Senhor Jesus.
1: Glória a Deus. Muito bom dia, na paz do Senhor Jesus, pastor Alberto. Muito bom dia, na paz do Senhor Jesus, a todos os nossos ouvintes, nossos telespectadores, que nos ouvem e nos assistem através da Nova Betel TV e emissoras conectadas conosco no programa Missão de Jesus. Eu sou o pastor Alessandro e eu quero fazer um convite mais do que especial a você, meu irmão, a você, minha irmã, que deixou de lado alguma bênção, algum projeto na sua vida, algum projeto da sua família, para você lutar pelo seu sonho e para você provocar o seu milagre. Hoje, às 19 horas, nós vamos provocar o nosso milagre, assim como a mulher cananeia provocou o milagre na vida dela, buscando ao Senhor e clamando a Deus, pedindo ao Senhor Jesus que libertasse a sua filha, e assim ela recebeu o seu milagre. Nós vamos nos sujeitar a Deus, assim como aquele leproso que chegou e o adorou, provocando o seu milagre também. Também nós vamos fazer como o cego Bartimeu, que clamou e clamou até que Jesus parasse e o chamasse e lhe entregasse o seu milagre. Isso é provocar, meu irmão, minha irmã, o seu milagre. É você clamar a Deus, não desistir do teu sonho, não desistir da sua bênção. E hoje é dia desse clamor. Hoje, em especial, nós temos nosso pastor presidente, nossa pastora presidente também, pastor Gilson Sardinha, pastora Maria de Fátima, junto conosco, clamando a Deus e provocando o milagre na sua vida. Vai haver milagres, vai haver bênçãos, vai haver manifestação do poder do Senhor na sua vida nesta noite. Você crê, meu irmão? Você crê, minha irmã? Se você crê, você vai estar conosco hoje. E eu tenho a plena convicção que Deus vai agir na sua vida e na sua família, para a honra e glória do nome do Senhor Jesus. Muito obrigado, pastor Alberto. Muito obrigado a todos.

0: Que todos tenham uma segunda-feira e uma semana maravilhosa na presença e na paz do Senhor Jesus. E não se esqueça, hoje, 19 horas, Avenida 8 com a 21 de Abril, vamos provocar o nosso milagre em nome de Jesus.
1: Muito bem, voltei o programa ao vivo, né? É como o pastor Alessandro está dizendo. Pastor Alessandro, obrigado por esse convite. Que bênção! Vai ser forte hoje a campanha na Igreja Pentecostal Missão de Jesus, no clamor a Deus, provocando um milagre, né? Então pode ser, não deixe para depois, você que está deixando para depois. Não, depois eu vou, depois eu faço. Não deixe para depois, pode ser tarde demais.
2: Quando vemos, já são 18 horas. Quando vemos, já é sexta-feira. Quando vemos, já terminou um mês. Quando vemos, já terminou um ano. Quando vemos, já passaram 50 ou 60 anos. Quando vemos, nos damos conta de ter perdido um amigo. Quando vemos, o amor de nossa vida parte e nos damos conta de que é tarde para voltar atrás. Não pare de fazer alguma coisa que te dá prazer por falta de tempo. Não pare de ter alguém ao seu lado ou de ter prazer na solidão. Porque os teus filhos subitamente não serão mais teus e deverá fazer alguma coisa com o tempo que sobrar. Tenta eliminar o depois. Depois te ligo. Depois eu faço. Depois eu falo. Depois eu mudo. Penso nisso depois. Deixamos tudo para depois, como se o depois fosse melhor. Porque não entendemos que depois o café esfria, depois o cedo se transforma em tarde. Depois os filhos crescem, depois a gente envelhece, depois o dia vira noite, depois a vida acaba. Não deixe nada para depois, porque na espera do depois você pode perder os melhores momentos, as melhores experiências, os melhores amigos, os melhores amores. Lembre-se que o depois pode ser tarde. O dia é hoje. Se você gostou do vídeo, compartilhe.
1: Muito bem, pode ser hoje a noite do milagre na sua vida. Hoje à noite a igreja vai estar aberta a partir das 19 horas. A sede estadual, na Avenida 8 com a 21 de Abril, Igreja Pentecostal Missão de Jesus. Atenção! Muita atenção! Não deixe para depois. Pode ser tarde. Esse problema seu pode ter solução. É, você pode sair com a tua vitória, com a tua bênção nas mãos. Mas tem que buscar, né? Vai, vamos provocar um milagre. Vamos clamar a Deus juntamente com o homem de Deus, pastor Gilson Sardinha. E ali, toda a equipe orando forte na campanha, provocando o milagre na sua vida. Deus vai operar grandemente. E nós vamos agora ouvir testemunhos de pessoas que foram na igreja domingo e recebeu o milagre. Vamos ouvir.
3: Vamos lá, quem quer começar? Seu nome, minha irmã.
4: Graças a Deus, meu nome é Jaciane.
3: Vamos ouvir.
4: Há um tempo atrás, o pastor me revelou, né, que eu seria. O senhor estava me libertando, né, de um acidente, dando livramento de um acidente, e que não era para mim ficar reclamando ali naquele momento. E aconteceu nessa semana, ali naquela rotatória próximo do hospital. Eu tenho moto, né? E na hora de começar a contornar a rotatória, eu estava aguardando para entrar. E aí eu estava no meio do corredor dos carros. O carro à minha esquerda passou e logo veio uma van. essa van à minha esquerda, ela veio contornando como se ela estivesse entrando na rotatória e o senhor avisou, ela vai encostar em você. E eu na moto, ela jogou, a van veio encostando pro meu lado, eu não... apenas senti meu pé queimando, eu fiquei presa ali com a roda traseira e o pessoal buzinando, o motorista não me via. Eu cheguei a bater na traseira da van, mas para honra e glória não me aconteceu nada. Foi só um queimadinho no pé, foi um livramento. Sim. Sim, sim.
5: Marli Amâncio. Pai do Senhor. Marli Amâncio. Pai do Senhor. Irmãos, eu já fiz duas cirurgias de câncer de pele. Oi? Eu fiz duas cirurgias de câncer de pele. E no mês de maio, no começo do ano, nasceu uma pinta aqui, bem aqui, assim, quase que aqui no ombro. Aí eu fui numa médica e ela falou que teria que tirar, fazer biópsia, porque era mais uma cirurgia para retirar câncer de pele. Aí eu peguei, estava tão chorosa, conversei com o pastor, né? E aí eu trouxe um óleo e o pastor ungiu esse óleo para mim. E ele falou assim, aí quando foi no outro culto, eu falei assim, pastor, estou preocupada, a médica já deu até o documento para eu poder ir lá no médico fazer o risco cirúrgico para fazer a cirurgia. Aí ele falou assim, não vai ter nada não, Deus está te curando, Deus está te libertando. Aí eu fui para casa, peguei, comecei a passar o óleo, né, aqui assim, comecei a passar o óleo e orava e pedia para Deus repreender e curar. E aí a mancha era uma pinta e ao redor dela era avermelhada. Aí, de repente, assim, eu fui observando, quando eu tomava banho, eu olhava no espelho, ela começou a desaparecer, o vermelhão, e a pinta, o que era aquela crosta preta, ela começou a diminuir. E foi diminuindo. Aí, um dia eu tomei banho, pensei, mas essa pinta está tão estranha. Aí, eu peguei, passei a mão nela assim, né, e peguei o óleo e ungi. Quando eu cheguei no meu serviço, deu uma coceira aqui assim, em cima da pinta, eu passei a mão. Quando eu peguei assim, a pinta saiu na minha mão, sabe? Aquela crosta. Em nome de Jesus, louvado seja Deus, para a honra e glória do Senhor Jesus. Obrigada.
1: Que bênção, então, a irmã Jaciane, né? Recebeu o livramento. Ela realmente fazendo a campanha na igreja. Também a irmã Marli recebendo a cura aí. Deus é fiel, meu irmão. Agora depende da gente aproximar. Venha buscar a Deus. Hoje a igreja vai estar aberta na Avenida 8 com a 21 de abril, a partir das 19 horas. Hoje à noite. A noite da explosão do milagre. Vai ser forte. Provocando os milagres, campanha forte no clamor a Deus. E agora nós estamos aí com o pastor José Reis na ponta da linha, neste homem de Deus, fazendo também os convites aí. Pastor José Reis, a paz do Senhor Jesus.
6: Paz do Senhor Jesus, pastor Alberto, queridos ouvintes da programação Missão de Jesus. Quero dizer a vocês, amados irmãos, que estou muito alegre e feliz por mais uma oportunidade de poder estar falando com todos vocês através da programação Missão de Jesus. Lembrando, ouvintes, que hoje, segunda-feira, nós temos culto na nossa igreja. Lembrando aos irmãos aí de Tiradentes, né, a subsede, que hoje à noite nós temos uma grande concentração de fé onde Deus nosso Pai estará operando milagres e maravilhas nesta noite. Ali está o homem de Deus, o pastor Alessandro, pregando a palavra de Deus e orando em favor de todo o povo de Deus aí do Tiradentes. Vocês moradores desta localidade adjacente aí a Tiradentes, estejam presentes ali na Avenida 8, esquina com a 21 de abril, ali no Tiradentes, aí está localizada a Igreja Pentecostal Missão de Jesus, onde vocês poderão comparecer e receber a bênção de Deus nosso Pai. Também eu quero alertar o povo de Deus, né, aí, ainda do Tiradentes, é isso, nessa feita, aí na nossa sede estadual, aí da nossa igreja aí, é do Tiradentes, que será quarta-feira as campanhas continuam, né, todas as campanhas, quarta, sexta e aos domingos, e o pastor Alberto já está aí falando, né, com mais precisão, detalhando tudo direitinho com respeito às grandes campanhas que está acontecendo na Igreja Pentecostal Missão de Jesus. E nesta quarta-feira, vocês não poderão perder, no horário das 8 horas da manhã. Lembrando os irmãos que hoje, segunda-feira, é às 19 horas, né? Hoje é 19 horas, lá no Tiradentes, na subsede. E na nossa sede estadual, quarta-feira, é às 8 horas da manhã, aonde o consagrado homem de Deus, o pastor Gilson Sardinha, estará pregando a palavra do Senhor e orando em favor de todos. Então, quero alertar ao povo de Deus aí de Aparecida de Goiânia para não perder. Lembrando também que nós temos culto na sede mundial, às quintas-feiras, e outros dias que o pastor Alberto vai anunciar aí, né? É por isso que eu digo a vocês, ouvintes, que não desliga o teu rádio, né? Nem o teu rádio, nem o seu smartphone, nem enfim, né? Quero dizer a todos vocês que vá até o final do programa, porque o pastor Alberto está dando todos os avisos precisos da obra de Deus, aonde você, meu querido irmão, minha querida irmã, você pode comparecer e receber a bênção de Deus. E alertando os irmãos de Água Fria, né, vocês de Água Fria, aqui de toda a região, que será nesta quarta-feira, atenção, hein? Nesta quarta-feira, depois da manhã, no horário das 19 horas, aqui na estrada Água Fria Lamarão, quilômetro 5, ou seja, na BA-400, aqui na Pintada, nós teremos a grande concentração de fé, onde estamos todos reunidos ali para orar ao teu favor e Deus estará operando milagres e maravilha. Então, amados irmãos e ouvintes, não percam, compareçam todos para receber a bênção de Deus nosso Pai. Tá bom, ouvintes? Pastor Alberto, Deus abençoe, um grande abraço, fiquem todos na paz do Senhor Jesus. Falou o pastor José Reis, diretamente da Bahia para todo o Brasil, através do programa Missão de Jesus. Deus abençoe a todos.
1: Muito bem, pastor José Reis, que bênção, anunciando aí as campanhas. E por falar em bênção, quarta-feira, né, também aqui no setor Jardim Tiradentes, o homem incansável, né? Nessa quarta-feira próxima, o pastor Gilson Sardinha vai estar na campanha de Portas Abertas, na sede estadual, Rua 3, quadra 74, lote 2, aqui no setor Jardim Tiradentes, na Rua 3. O homem incansável, o pastor Gilson, que está na ponta da linha, também convidando você. Vamos ouvir.
7: Graças a Deus, Deus é fiel. A palavra de Deus nos diz que a porta que o Senhor abre, ninguém pode fechar. A paz do Senhor para todos os nossos diletos e amados ouvintes. Como está anunciando esta grande concentração de fé nesta quarta-feira, a grande concentração de fé da prosperidade, aonde esta campanha está sendo realizada, Portas Abertas. E o Senhor Jesus, quando ele diz: eis que estou à porta e bato, quem ouvir a minha voz e abrir a porta, eu entrarei em sua casa e com ele cearei e ele comigo. E neste momento, só nesse convite maravilhoso, meu amigo e minha amiga, já está sendo a porta aberta diante de você. Porque o Senhor Jesus, ele está dizendo a sua porta e bate, então está batendo na sua porta. Essa grande vitória, esta grande prosperidade nesta quarta-feira. Quem tem ouvido, ouça o que o Espírito diz para a igreja. Então esse convite é todo especial para a senhora, para você, meu amigo, minha amiga, que está desempregado, que está passando um momento de repente de angústia. Tudo que faz não dá certo. Tudo que faz está indo de água abaixo. Então a palavra de Deus está dizendo, eu sou a porta. Então, se ele é a porta, meu amigo, clama a ele, ele vai te responder. Essas portas vão se abrir, e ele diz na sua palavra, e achará pastagem. Quer dizer, ele é o teu pastor, e nada vai te faltar. Basta você crer, meu amigo, minha amiga, e neste momento, esse convite todo especial, é independentemente da sua religião, do seu credo religioso. Não importa se você é católico, você é filho de Deus. Se você, minha amiga, é católica, você é filha de Deus. E o Senhor Jesus, ele está dizendo, vinde a mim todos. Ele não está separando pessoa. Quem tem sede, venha e beba da água que eu lhe der. Clama a mim e eu responderei-te-ei. Ele está colocando o nome de pessoas. É todos nós. E nesta quarta-feira, meu amigo e minha amiga, a igreja Missão de Jesus se responsabiliza em estar em oração por você. E você que precisa de um milagre de Deus, anote o endereço dessa benção. Rua 3, quadra 74, lote 2, no bairro Jardim Tiradentes, às 8 horas da manhã, aonde eu estarei em santo jejum a Deus. Ao meu lado, os pastores, as pastoras, todos ali ligados aos seus pensamentos. E diante do altar, você vai receber a unção da prosperidade. É nesta quarta-feira, meu amigo, 8 horas da manhã. À noite também, no mesmo endereço, os pastores. E à noite, na sede mundial, no Colina Azul, eu estarei com todos vocês também, orando para Deus abrir essa porta tão maravilhosa que você precisa. Clama a mim, eu vou te responder. O Senhor vai te responder. Portas abertas. Mais uma vez o endereço. Rua 3, quadra 74, lote 2, no bairro Tiradentes, 8 horas da manhã, em santo jejum a Deus. Que Deus abençoe a todos vocês. Prossegue aí o programa Missão de Jesus. Na certeza de que essas palavras que você está ouvindo, é uma porta aberta diante de você. Basta você querer. A paz do Senhor para todos e que Deus abençoe a todos.
1: Muito bem, Pastor Gilson. Que bênção este anúncio desta grande campanha das portas abertas. E também lembrando a todos que hoje à noite, hoje, segunda-feira, às 19 horas, a igreja vai estar aberta às 19 horas. Ali o pastor vai estar na porta com um óleo da unção para ungir o alto da sua cabeça. Como a Bíblia diz, unge a minha cabeça com óleo e o meu cálice transbordará. Venha, traga a sua família, venha clamar a Deus. Não deixe para depois. Não espere mais nada. Vem clamar a Deus, porque o Deus que nós servimos, ele resolve seu problema. Vamos seguindo em frente, Nós vamos agora passar para Carol, né? Não dá mais tempo, né? Não dá mais tempo, o programa aí chegando ao final, mas agradecendo a todos que participaram, que mandaram as suas mensagens, e nós vamos ouvir a Carol registrando o nome das pessoas. Já voltamos com a oração do clamor a Deus. É com você, Carol, um bom dia.
8: Bom dia, pastor. Bom dia a todos os ouvintes e telespectadores que estão nos ouvindo por aqui. Então, pastor, vamos começar pelas participações aqui. A irmã Edinalva, de Água Fria, pastor, ela deixou as suas participações por áudio.
1: Vamos ouvir.
9: A paz do Senhor, peço oração por mim e toda a minha família.
1: Deus abençoe.
8: Amém. A irmã Dávila, do Jardim Tiradentes, está pedindo oração por ela, por todas as áreas da sua vida. E pedindo oração pelo Wagner, do Jardim Florença.
1: Deus abençoe o Wagner, vai dar tudo certo.
8: Amém. A irmã Dilma, de Água Fria, está pedindo oração por todas as áreas da sua vida e por toda a sua família.
1: Deus abençoe.
8: A irmã Juliana Nunes está pedindo oração para que seu dia hoje será uma bênção.
1: Aleluia! Deus te abençoe, irmã Juliana.
8: Amém. A irmã Luciana, do Independência Mansões, está pedindo oração por ela e pela sua família, por cura e proteção.
1: Em nome do nosso Senhor Jesus Cristo.
8: A irmã Áurea, do Colonial Sul, ela também deixou as suas participações por áudio, pastor.
1: Vamos ouvir.
10: Oração pela minha família, por mim, pela minha saúde. A minha vista está sendo restaurada dia a dia, mas eu tenho umas dores na minha perna que não me deixam em paz, que é da artrose. Eu quero que Deus cure, me dê um alento sobre isso. Me dê uma atenção, que Deus me, sei lá, me ajude com que passe essas dores. Quando ela ataca, eu sofro demais.
8: Vamos estar orando pela senhora, irmã. Agora, pastor, vamos para a Rádio Rosa de Saron. Irmã Rita em Pojuca, Bahia, oração pela sua família.
1: Deus abençoe.
8: Irmão Eduardo Imperatriz, no Maranhão.
1: Deus abençoe.
8: A missionária Gildeci em Parauapebas, no Pará, e toda a sua família. O Antônio Pereira em Vitória da Conquista, Bahia, oração pela sua família. Virgínia Paulino em Alagoinhas, Bahia, oração por ela, que vai fazer uma cirurgia. E também pela sua filha, que está numa fase rebelde, por todos os seus filhos. A cantora Eliane Ximenes, em Fortaleza, Ceará, pede oração seu esposo Raul e seus filhos e netos. A irmã Marinalva, em Cacoal, Rondônia. A irmã Isabel, em Aramari, Bahia, seu esposo Luciano, seu filho Luiz Eduardo, e oração pela sua família. O João Santos e família em Alagoinhas, Bahia. A irmã Ana, em Biritinga, Bahia. E o João Filho, de Alagoinhas, Bahia, pastor, deixou as suas participações por áudio.
1: Vamos ouvir o João Filho.
11: Bom dia, meu irmão Pai. Seja convosco, tudo bom? Como é que tá você? Rogerinho, Manelzinho, irmã Sara, irmão Neco, né? Comigo não. Seus sobrinhos, seus irmãos, a todos aí ao seu redor. Dona Antônia, Reinan, Vitória, João Filho e família. Irmã Dilma, irmã Rita de Pojuca, irmã Dilma de Água Fria, pastor Domingo Tavares, pastor Wilson, pastor Roberto Carol, pastor Gilson Sardinha, pastor Roberto, né? Que Deus abençoe a todos nesta manhã de segunda-feira, programação Missões de Jesus. Deus está na direção, está no controle, tudo corre bem, tudo dá certo, tudo vai à frente. Que Deus abençoe a todos, um excelente finalzinho de manhã, né? Faltando 15 para as 12, que Deus abençoe a todos aí. Um abraço, fica a todos com Deus. Irmã Ximene, seu esposo, que Deus abençoe a ela também. E a todos aí que estão na escuta da Rádio Roda de Saron e programação Missões de Jesus. Bom dia, um abraço, fica a todos aí
1: Deus
11: com Deus.
1: Deus abençoe.
8: Amém. E pastor, essas foram nossas participações pelo WhatsApp. Agora vamos aqui para o YouTube. A pastora Rutinella está ligadinha aqui pelo YouTube.
1: Deus abençoe, pastora.
8: A irmã Rosana está pedindo oração para ela conseguir reformar sua casa e salvação da sua família.
1: Deus vai abrir as portas, irmã, em nome de Jesus.
8: O Léo José, pastor, está pedindo oração por ele, oração pelo seu pai, pela sua mãe, pelos seus irmãos e oração também pelo seu trabalho.
1: Deus abençoe, irmão José.
8: A Dirce Rodrigues, oração por todos da sua família.
1: Em nome de Jesus, irmã Dirce, vai dar tudo certo.
8: E pastor, essas foram nossas participações de hoje.
1: Vamos para a oração.
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1: Eterno e glorioso Deus, Pai do nosso Senhor e Salvador Jesus Cristo. Chegou agora o momento da oração da fé, o clamor a Deus. Pai, abençoa cada ouvinte, cada um dos irmãos que mandou a sua mensagem, todos os ouvintes que estão agora, Pai, acompanhando esta programação, o de perto e o de longe, os ouvintes pela Rádio Aramari, pela Rádio Araci, os ouvintes pela Rádio Rosa de Saron, Pai querido, ah, meu Deus, os ouvintes aí pela Nova Betel TV, cada ouvinte agora pela Rádio Missão de Jesus, pela Rádio Água da Vida, Pai, aquele que está perto, aquele que está longe, o Senhor é o Deus de perto e o de longe, ó Pai, não há nada que o Senhor não possa resolver, o Senhor é o Deus do impossível, é só clamarmos a Ti, ó Pai. Nós oramos também pela cura da enfermidade, essa pessoa que está passando pelo esse processo, esta enfermidade, ó Pai, que o Senhor vai curando agora, e essa pessoa que está acamada, o Senhor arranca essa pessoa, Pai, da cama, vai curando essa enfermidade, Pai, seja na coluna, seja nas pernas, este mal que essa pessoa sente, esta dor de cabeça constante, ó Pai, vai queimando agora tudo que é mal, vai repreendendo, ó Pai, o sintoma da depressão, vai tirando, ó Pai, essa angústia, essa depressão, essa insônia, meu Deus, essa invasão do mal, ó Pai, esse espírito de derrota, de desânimo, meu Deus, toda fraqueza, Pai, nós clamamos agora em alta voz, ah, meu Deus querido, joga por terra agora, em nome de Jesus o mal, tira toda doença, tira toda dor que a pessoa sente, toda fadiga, meu Deus, esse empresário, visita esse empresário agora, esta família, visita agora, Pai querido, meu Deus, esse empresário, esse comerciante, ah, meu Deus querido, cura esse homem, cura esta mulher, também prospera, Pai querido, esse comerciante, Pai, esse homem que está endividado, esta mulher, esse problema financeiro, meu Deus querido, vai resolvendo esta causa na justiça, Deus Pai, esta mulher, visita ela, Pai, com poder e graça, o Senhor é o Deus da solução, ó Pai, assim nós pedimos a Tua graça e a Tua misericórdia por cada um, meu Deus, abençoa minha família, abençoa cada dia minha casa, meus filhos, minha esposa, Pai querido, meu Deus, vai visitando agora o Daniel, aquele jovem especial, visita todas as crianças que estão agora, Pai, ouvindo este programa, a minha voz agora não seja mais a minha voz, mas a voz do Senhor, ó Pai, que é do Seu Espírito, ó Pai, porque a Tua palavra nos diz que o Espírito Santo intercede por nós, até com gemido inexprimível, Pai querido, visita agora, Pai, esse estúdio, visita a minha pessoa aqui agora, visita a pessoa da Carol, Pai, que nos trabalhos técnicos, meu Deus, a família dela também, meu Deus, cada dia dando saúde e livramento para todos, nós cremos, Pai, no Teu poder, ah, Pai querido, em nome de Jesus, a água consagrada, a partir de agora, em nome do Senhor Jesus, em nome de Jesus, amém? Muito bem, você que orou com fé, beba da água, diga graças a Deus, programa mais uma vez aí, chegando ao final, Deus abençoe a sua vida, você que participou, você que ouviu o programa, né? Volte a ouvir amanhã a partir das 11 horas da manhã na Voz das Pastoras e segue agora as emissoras com as programações locais e a paz do Senhor a todos.
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0: 12:07.
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3: Alô você, graça e paz, povo de Deus, gente amada, gente querida, nós estamos chegando para nossa viagem no tempo, a nossa viagem através do mundo da música evangélica, começando pela graça de Deus, programa Matando Saudade, edição desta segunda-feira, começando mais uma semana e começando também mais um mês. Hoje, segunda-feira, dia 3 de agosto de 2026. Como passou o fim de semana? Foi bênção pura? Não foi como você esperava, como você planejou? Entregue sempre nas mãos do Senhor, confiando que dias melhores virão sempre em nome do Senhor Jesus. Vamos louvar, vamos adorar a Deus durante a próxima hora, relembrando canções que marcaram gerações. Confia em Deus. Para abrir o programa, Cristina Mel canta essa canção linda demais. Não importa o que você esteja passando, entregue nas mãos do Senhor e confie. Escute.

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2: Alô você, graça e paz, povo de Deus, gente amada, gente querida, nós estamos chegando para nossa viagem no tempo, a nossa viagem através do mundo da música evangélica, começando pela graça de Deus, programa Matando Saudade, edição desta segunda-feira, começando mais uma semana e começando também mais um mês. Hoje, segunda-feira, dia 3 de agosto de 2026. Como passou o fim de semana? Foi bênção pura? Não foi como você esperava, como você planejou? Entregue sempre nas mãos do Senhor, confiando que dias melhores virão sempre em nome do Senhor Jesus. Vamos louvar, vamos adorar a Deus durante a próxima hora, relembrando canções que marcaram gerações. Confia em Deus. Para abrir o programa, Cristina Mel canta essa canção linda demais. Não importa o que você esteja passando, entregue nas mãos do Senhor e confie. Escute.

0: Perfeito Amor, Oficina G3, canção linda demais. Ouvimos antes, Maior Que Tu Não Há Ninguém. Quem cantou pra gente foi o Pastor Caleb. Abrindo o programa, nós tivemos Cristina Mel e a linda canção Confia em Deus. Tá chegando o intervalo, daqui a pouco eu volto com mais clássicos da música evangélica, porque aqui trazemos o passado de presente no seu rádio. Volto já.
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2: 12 horas e 24 minutos. 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
0: De volta com você. A viagem continua. As canções que marcaram época, marcaram gerações. De volta para você recordar comigo no programa Matando Saudade, de segunda a sexta-feira, nesse horário, nesta rádio. Essa rádio que tem, sem dúvida nenhuma, a melhor programação para os melhores ouvintes. Meu abraço para você ligado conosco todos os dias. Alô, Késia, Késia Santos, indo para o trabalho. Excelente semana de trabalho para você, minha irmã. Que Deus abençoe. Está lá na Bahia todos os dias, ligada na nossa programação. Forte abraço. Abraços também para as costureiras em Santa Catarina, todos os dias acompanhando a programação. Excelente semana para vocês, tá bom? Bom trabalho. Vamos cantar mais. Tem Luiz de Carvalho abrindo a sequência. Ensina. Uma oração, a letra dessa canção. Medite. 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

0: Banheiro Sem Água, tá aí a canção da Adriana Nascimento. Ouvimos antes Soraya Moraes, Se Tu Quiseres Crer. Abrindo a sequência, Luiz de Carvalho cantou Ensina. É hora de mais um intervalo, já já eu volto com mais clássicos da música evangélica aqui no nosso programa Matando Saudade, edição desta segunda-feira. Não sai daí! O intervalo, você já sabe, é o intervalo mais rápido do rádio. Volto já.
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3: Doze horas e 40 minutos.
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0: De volta com você. A viagem continua. Programa Matando Saudades segue louvando e adorando a Deus, trazendo sempre o passado de presente no seu rádio. Prazer enorme estar com você todos os dias, louvando e adorando a Deus. Prazer muito grande receber a tua mensagem, saber que você está conosco, ligado na programação, em casa, no trabalho, onde você estiver, você pode participar do programa. E para participar, você já sabe, é fácil, fácil, fácil até demais. Manda mensagem pra gente, 419-9829-5627. 419-9829-5627. Tem mais, aqui os louvores não param. Shirley Carvalhais abrindo a sequência. De madrugada.

0: Um Povo Santo, daí a canção da Mara Dalila, canção linda demais. Ouvimos antes Oséias de Paula, A Melhor Coisa. Abrindo a sequência, nós tivemos a Shirley Carvalhais com grande sucesso De Madrugada. Tá chegando o último intervalo do programa, já já eu volto com você para a última sequência. Na última sequência tem Dose Dupla. Hoje no Dose Dupla, Marcos Antônio, daqui a pouquinho, na última sequência. Vamos pro intervalo? Já já eu volto com muito mais.
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7: 12:54.
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0: De volta com você agora para a última sequência de clássicos da música evangélica aqui no programa Matando Saudade, edição desta segunda-feira. Prazer enorme estar com você, louvando e adorando a Deus. Última sequência já, eu quero mandar abraços lá para as costureiras. Costureiras conosco em Santa Catarina, sempre, sempre acompanhando a programação. Que maravilha, que bênção. Obrigado pelo carinho, obrigado pela audiência. Abrindo a última sequência, tem linda canção. Mara Lima para cantar Pássaro Livre. Na sequência, tem Dose Dupla com Marcos Antônio.

0: Dose Dupla com o Marcos Antônio, finalizando o programa Matando Saudade, edição desta segunda-feira, dia 3 de agosto de 2026. Marcos Antônio cantou Fui no Mundo e a canção Meu Jeito, finalizando assim o programa Matando Saudade, edição desta segunda-feira. Sou grato a Deus pela oportunidade de ter estado aqui com você e sou grato a você pelo carinho, pela audiência, pela participação. Muito obrigado de coração. O programa Matando Saudade volta, se Deus quiser, amanhã, terça-feira, neste mesmo horário, nesta mesma rádio. Essa rádio que tem, sem dúvida nenhuma, a melhor programação para os melhores ouvintes. Grande abraço, fiquem com Deus e até amanhã na doce paz do Senhor Jesus.
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6: Boa tarde.
7: 13:12.
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8: Segunda-feira, 3 de agosto de 2026. É hora de informação aqui na sua rádio. Começar a semana e um novo mês por dentro dos principais fatos e assuntos do Brasil e do mundo. Muito obrigado mais uma vez a você que não só apoia o JVN, mas a você que prestigia com a sua confiança, com a sua audiência e com o seu carinho, para todas as pessoas que abrem as portas do seu lar, do seu automóvel, do seu trabalho, nesta segunda-feira, para que a gente possa levar esses fatos, sempre checados e com total imparcialidade. Hoje, dia do fim da censura no Brasil, dia do tintureiro, dia de Santa Lídia, dia do capoeirista, e dia de você ficar bem informado aqui no JVN. A bandeira tarifária vai permanecer amarela neste mês de agosto, de acordo com a Agência Nacional de Energia Elétrica, a ANEEL. O acréscimo de R$ 1,88 a cada 100 kWh consumidos na conta de luz será mantido, portanto, para todos os consumidores conectados ao Sistema Interligado Nacional. É o quarto mês seguido com a bandeira tarifária amarela, segundo o ANEEL. A manutenção se deve ao período seco no Brasil, que que leva a uma geração hidrelétrica menor devido ao menor nível dos reservatórios e ao acionamento de usinas termoelétricas com custo mais elevado. O sistema, só lembrando, foi criado em 2016, aliás, 2015, para que fosse refletido de forma instantânea, praticamente, os custos da energia elétrica e repassado ao consumidor final. A cada mês, as condições de operação do sistema de energia elétrica mudam, ou não, como tem acontecido nos últimos 4 meses. Essa mudança, quando para negativo, quando há um maior período de seca, é obrigatório que sejam ligadas termoelétricas e essas usinas acabam sendo mais caras para gerar a energia elétrica que consumimos no dia a dia. Obviamente que esse valor, né, essa conta extra para a energia que nós usamos no dia a dia, acaba refletida e voltada para o bolso do brasileiro. Na bandeira amarela, com condições de geração menos favoráveis, a tarifa sofre acréscimo de 1,88 para cada 100 kWh. Mas lembrando que nós temos mais duas, a vermelha no patamar 1, que aumenta para 4,46, e a vermelha no patamar 2, que aumenta para 7,87 a mais para cada 100 kWh consumidos. Este é o JVN, sua dose diária de informação, e você acompanha ainda hoje.
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8: Número de mortos devido à chegada de imigrantes em Ceuta sobe para 72. Mulheres vão às ruas no final de semana pela votação do projeto de lei da misoginia. Mulheres são maioria no setor de seguro, mas minoria na liderança. Programa de renegociação de dívidas é prorrogado até 31 de agosto. Campanha alerta sobre imunização contra vírus que causa bronquiolite. Dólar fecha estável, mas acumula queda de 1,82% em julho. Estas e outras notícias a partir de agora. 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
8: O número de mortos na debandada de Ceuta, enclave espanhol no norte da África, vindos de Marrocos, chegou a pelo menos 72 no número divulgado oficialmente ontem. Foram encontrados mais 5 corpos ao longo da costa de Ceuta, disseram as autoridades. Mais de 50 mil pessoas entraram em Ceuta por terra e mar, num fluxo sem precedentes que começou na quinta-feira em uma das duas únicas fronteiras terrestres da União Europeia com a África, causando alarme em todo o bloco. Mais de 48 mil pessoas voltaram a Marrocos em 48 horas e outras tantas durante o fim de semana, disseram as autoridades espanholas. O representante do governo espanhol em Ceuta, Miguel Pérez, disse ainda ontem que além das 72 mortes, mais de 1000 pessoas foram atendidas pelos serviços de saúde. A situação na cidade melhorou consideravelmente, afirmou, mas ainda há muito a ser feito para restabelecer a normalidade. Alguns migrantes se afogaram e outros foram esmagados ao tentar escapar ou escalar um quebra-mar e a cerca da fronteira. Muitos foram forçados a migrar por dificuldades econômicas e incentivados por boatos nas redes sociais. A Espanha começou ainda no sábado a instalar uma barreira flutuante de 500 metros na fronteira entre o enclave de Ceuta e Marrocos, após a tentativa de travessia que deixou, como eu disse, o número grande de mortos até agora. Segundo o governo espanhol, a entrada de migrantes na região foi interrompida ainda durante a noite de sábado. Um vídeo divulgado pela Reuters ainda no sábado flagrou soldados e policiais espanhóis patrulhando a praia de Tarajal, praticamente deserta e envolta em neblina. A Guarda Civil começou a instalar essas barreiras por volta das 7h50 no horário local. A barreira pneumática, juntamente com uma linha de boias navais ancoradas, foi projetada para ficar de 30 a 70 centímetros acima da água e se estender até 1 metro abaixo da superfície. Enquanto um canal entre as barreiras permitiria que as embarcações da Guarda Civil patrulhem a área. A travessia em massa gerou alarme em toda a União Europeia e 22 Estados-membros escreveram uma carta solicitando ações coordenadas para proteger as fronteiras externas e outras medidas.
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8: O Levante Mulheres Vivas mobilizou ontem cidades de todas as regiões do país para pressionar a Câmara dos Deputados pela aprovação do projeto de lei, o PL da Misoginia. O texto já foi aprovado no Senado e aguarda, em regime de urgência, o despacho do presidente da Câmara, Hugo Mota, para ser votado no plenário da Casa. O PL inclui crimes motivados por misoginia entre os que são punidos por discriminação e preconceito. O texto que altera a lei acrescenta penas de 2 a 5 anos de reclusão aos crimes de misoginia, definidos como a prática, indução ou a incitação de violência, de restrição ao pleno exercício de direitos ou de ofensa à dignidade da mulher em razão da condição de ser mulher. A condição de mulher também foi incluída no artigo que trata de injúria, ofensa de dignidade ou decoro em razão de raça, cor, etnia e procedência nacional. As mobilizações ocorreram em várias regiões: Belo Horizonte, Boa Vista, Brasília, Campo Grande, Capão da Canoa, Cataguases, Curitiba, João Pessoa, Juazeiro, Parnaíba, Pelotas, Ponta Grossa, Rio de Janeiro, Salvador, São José, São Paulo, Sorocaba, ao longo de todo o dia deste domingo. As mulheres representam a maioria da força de trabalho no mercado de seguros e de previdência privada aberta no Brasil. Mas, assim como em tantos setores, e como a gente vem divulgando já há alguns dias, essa presença ainda não se reflete nos postos de comando das empresas, nem na contratação de produtos do setor. É o que mostra a primeira edição da pesquisa FEMA-Meter, divulgada pela Superintendência de Seguros Privados, órgão que supervisa o setor. O levantamento reúne informações de 142 empresas supervisionadas pela autarquia e busca mapear a participação feminina tanto como profissionais quanto consumidoras de seguros e planos de previdência privada aberta. Os principais dados apontados: mulheres representam 54,4% da força de trabalho das empresas participantes. Elas ocupam 28,5% dos cargos de gestão executiva. Apenas 18,5% das vagas em conselhos de administração são ocupadas por mulheres. A participação feminina como titular de seguros e de planos de previdência privada aberta também é inferior às dos homens nos segmentos analisados. Segundo a pesquisa, a presença feminina diminui à medida que aumenta o nível hierárquico dentro das empresas, evidenciando um desequilíbrio entre participação na força de trabalho e acesso às posições estratégicas de liderança no setor. A programação do Programa de Renegociações de Dívidas Bancárias, o Desenrola Brasil 2.0, foi oficializada sábado em portaria do Ministério da Fazenda. A medida já havia sido anunciada pelo ministro da Fazenda, Dario Durigan. Os consumidores terão agora até o dia 31 de agosto para renegociar os débitos com os bancos e regularizar a situação de acesso ao crédito. As regras do Desenrola permanecem inalteradas e, de acordo com a portaria, a prorrogação aplica-se exclusivamente às instituições financeiras que tenham celebrado até 30 de julho de no mínimo 1.000 operações de crédito com garantia do Fundo de Garantia de Operações. Na ocasião do anúncio, o ministro ressaltou que a medida não vai exigir novos aportes públicos do fundo. O ministro destacou ainda que a prorrogação também beneficia quem pretende contratar financiamentos. De acordo com ele, os beneficiados estão entre os motoristas de aplicativo, taxistas, entregadores e caminhoneiros que pretendem trocar de veículo por meio do programa Move Brasil.
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8: O dólar teve pequena alta no último fechamento registrado sexta-feira, refletindo a busca dos investidores por proteção diante das tensões que vem acontecendo no Oriente Médio e do fortalecimento da moeda dos Estados Unidos no exterior. O dólar fechou o dia com uma queda de 1,82% em julho a R$ 5,06. O índice Ibovespa fechou a 177.999 pontos. Alta de 0,47% no último fechamento, de 3,47% em julho. O Ibovespa em 2026 teve aumento de 10,47%. O petróleo tipo Brent fechou a sexta-feira a 1,21% de aumento e 23,5% em julho, aí sim bem impulsionado pelas tensões provocadas no Oriente Médio, cotado a US$ 87,93.
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10: Olá, hoje é segunda-feira e você confere a previsão do tempo para a região norte. Tempo instável com possibilidade de chuva moderada forte em partes da região, principalmente com influência de um sistema de frente fria que pode trazer chuvas e ventos mais fortes em algumas áreas. Ainda pode haver áreas com tempo mais quente, períodos de sol alternando com pancadas de chuva. Para a região nordeste, mistura de sol e chuva moderada em algumas áreas, podendo ocorrer pancadas isoladas, especialmente no interior e próximo ao litoral em algumas partes. Em geral, o nordeste tende a ter dias com tempo mais quente e úmido com chuvas passageiras. Para a região centro-oeste, instabilidade e chuva tem chance alta, com possibilidade de chuvas fortes e temporais isolados, por causa de sistemas de instabilidade atuando na região. Períodos de sol podem alternar com pancadas de chuva mais intensas. Para a região sudeste, chuvas moderadas a fortes e riscos de temporais em várias áreas, especialmente no interior, zonas próximas ao centro-oeste. O avanço de uma frente fria pode deixar o tempo bastante instável com períodos de chuva e nuvens. Para a região sul, maior instabilidade e chuva forte generalizada com risco de temporais e volumes maiores de chuva em várias partes da região devido ao avanço de sistemas frontais. Essa zona pode ser a que terá mais potencial de chuva e tempo severo durante o dia.
8: Fechamos aqui a primeira parte do Jornal Virou Notícia, já já atualizando pauta e trazendo muitos outros destaques e assuntos importantes do Brasil e do mundo.
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4: Olá, já estamos de volta com o seu JVN. Informação na medida certa para você que nos acompanha nessa segunda-feira, 3 de agosto. A Sociedade Brasileira de Imunizações lançou a campanha Todos contra o VSR, proteção desde o início. O objetivo é ampliar o conhecimento de gestantes e da população sobre a importância da imunização contra o vírus sincicial respiratório, bem como fortalecer o conhecimento dos profissionais da saúde a respeito do tema. Segundo a entidade, o vírus é responsável por 80% dos casos de bronquiolite atualmente e até 60% das pneumonias em menores de 2 anos de idade. De acordo com o Ministério da Saúde, foram confirmados, só neste ano, 21.398 casos de síndrome respiratória aguda grave causados pelo vírus, dos quais 246, infelizmente, resultaram em morte. A faixa etária de menores de 2 anos é a mais afetada, 17.081 casos e 109 mortes. Um dos destaques da iniciativa da campanha são os vídeos testemunhais gravados por médicos e mães que vivenciaram a angústia de filhos com a doença. A ação também inclui videoaulas para profissionais da saúde, presença ativa nas redes sociais, com a publicação de conteúdos educativos no Instagram, YouTube, TikTok, Facebook e comunicação direta com o público-alvo via e-mail e também WhatsApp.
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4: A amamentação reduz em cerca de 11% a chance de a mulher desenvolver uma doença cardiovascular em relação à mulher que não amamenta, destacou a Sociedade Brasileira de Cardiologia. A queda dos fatores de risco está ligada diretamente ao período de amamentação. Durante a gestação, a mulher sofre alterações hormonais, como alta da resistência à insulina e elevação dos lipídios e do colesterol, principalmente do colesterol ruim, que é o LDL. Já na lactação, ocorre um tipo de reset metabólico, uma espécie de reinicialização do organismo, porque a produção de leite atua na regulação do açúcar ao melhorar o efeito sobre o metabolismo glicídico e aumentar assim a sensibilidade à insulina. Usa a glicose do corpo, reduzindo o risco de diabetes, o alívio cardíaco, uma vez que reduz a pressão arterial e diminui a frequência cardíaca da mãe, usa a glicose do corpo, reduzindo o risco de diabetes, o alívio cardíaco, uma vez que reduz a

0: graves lesões cardíacas. Um dos principais destaques é a ocitocina, também conhecido como hormônio do amor, que protege o coração contra a falta de oxigênio por meio da ativação de receptores cerebrais e de uma via que envolve estruturas responsáveis pela geração de energia celular, oferecendo uma barreira extra de cardioproteção à mãe. Além de todas as vantagens que a gente já conhece da amamentação, que é a maior proteção, né, da criança, a maior conexão entre mãe e filho, e todos os benefícios que a amamentação possa trazer, agora cientificamente também trazendo benefícios diretamente ao corpo e à saúde da mulher. A Polícia Militar do Ceará prendeu um homem sexta-feira suspeito de usar um drone para lançar um explosivo contra uma casa em Fortaleza. O equipamento foi usado para arremessar o explosivo contra o imóvel. Uma câmera acoplada ao drone registrou a ação que circulou nas redes sociais. Equipes do Batalhão de Operações Policiais Especiais realizaram um procedimento de destruição do artefato explosivo em local seguro e de maneira controlada, de acordo com a Secretaria da Segurança Pública e Defesa Social do Ceará. A Polícia Militar fez buscas na tarde de sexta-feira ainda e prendeu um homem de 28 anos. Um adolescente de 14 anos que também foi levado à delegacia, e a corporação não informou se houve feridos no ataque. Outros materiais foram apreendidos. Os agentes encontraram kit de drone, um artefato explosivo, uma balaclava, placas de veículos, 5 balanças de precisão, 2 aparelhos celulares, 2 pistolas, 26 munições de calibre 45 e 15 munições de calibre 9mm, além de uma quantidade de crack, haxixe, maconha e também dinheiro.
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0: O mercado nacional do açúcar abriu a semana com forte estabilidade técnica e bom ritmo de negócios nas bolsas de mercadorias. A saca de 50 quilos do tipo cristal abriu o dia cotada a R$ 143,80 na Praça Paulista. O setor acompanha a velocidade da moagem no Centro-Sul e o fluxo aquecido de navios nos portos brasileiros para exportação. O setor do algodão inicia a semana operando em preços bastante sustentados e excelente procura por lotes de fibra nas praças produtoras do país. O produto manteve cotação firme e ficou fixado no patamar de R$ 3,99 a libra peso no mercado físico. A demanda aquecida das indústrias têxteis domésticas segue sustentando as cotações neste início de semana. O mercado do arroz abre esta segunda-feira com preços consolidados e uma oferta mais restrita de grãos de padrão extra no mercado físico nacional. A saca de 50 quilos do produto em casca no Rio Grande do Sul abriu as negociações cotada em R$ 114,90. Os produtores adotam uma postura mais cautelosa nas vendas, aguardando as novas sinalizações da demanda atacadista. O indicador da arroba de 15 quilos do boi gordo começou a semana operando em patamares bastante elevados devido à oferta restrita de animais terminados criados a pasto. Nas praças do estado de São Paulo, a arroba abriu a cota da média de R$ 348,50. As escalas de abate seguem ajustadas nos frigoríficos, mantendo forte a pressão compradora para o atendimento dos contratos estipulados nesta semana.
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0: E como nós já havíamos divulgado na semana passada, a Caixa Econômica Federal alterou o calendário dos sorteios das loterias que tradicionalmente eram realizados aos sábados. A mudança agora passa a valer para os domingos para as loterias da Mega Sena, Loteria Federal, Loto Fácil, Quina, Time Mania, Dia da Sorte e Mais Milionária, que deixaram de ocorrer, portanto, na noite de sábado, para serem realizadas aos domingos às 11 horas da manhã. A Caixa informou que a alteração entrou em vigor no dia 19 de julho e a alteração não mudaria os sorteios

0: terça-feira e quinta-feira, como vem acontecendo. Segundo o banco, sorteios continuarão acontecendo no Espaço da Sorte, em São Paulo. Portanto, neste domingo, as dezenas que foram sorteadas pela mais milionária do concurso 347 foram 01, 14, 15, 21, 30 e 47. Os trevos sorteados 4 e 6, ninguém acertou 6 dezenas e 2 trevos, nem 6 dezenas e 1 ou nenhum trevo, nem 5 dezenas e 2 trevos. Por isso, o prêmio está acumulado agora para quarta-feira em 80 milhões de reais. Tivemos 18 apostadores acertando 5 números e 1 ou nenhum trevo. O prêmio será de R$ 28.221,11. 42 apostas acertaram 4 dezenas e 2 trevos vão levar R$ 2.791,10. 1.109 apostas acertaram 4 números e 1 ou nenhum trevo. O prêmio será de R$ 151. Da mais milionária, vamos agora para Time Mania, sorteio realizado também ontem à noite, de número 2.423. As dezenas sorteadas foram 08, 25, 26, 28, 50, 77 e 80. Time do coração Tombense, de Minas Gerais. Ninguém acertou 7 dezenas, prêmio acumulado para amanhã em R$ 6.300.000. 4 apostadores fizeram 6 acertos ontem, vão levar R$ 28.934,61. 92 apostas acertaram 5 dezenas. O prêmio de cada uma será de R$ 1.797,18. Da Time Mania, direto para a Quina. Sorteio realizado também na noite de ontem, concurso de número 7.081. As dezenas foram 14, 22, 28, 40 e 45. Ninguém acertou 5 dezenas. O prêmio acumulou agora em R$ 3 milhões para hoje. 52 apostas acertaram 4 dezenas, vão levar R$ 6.530,93. 3.184 apostas fizeram 3 acertos. O prêmio de cada uma será de R$ 101,58. Vamos agora para Loto Fácil, concurso de número 3.751. As dezenas sorteadas ontem foram 01, 02, 04, 07, 08, 09, 11, 12, 16, 17, 18, 19, 21, 23 e 24. Uma aposta acertou 15 números e vai levar sozinha R$ 1.799.546,99. 282 apostas acertaram 14 números. O prêmio será de R$ 1.911,47. O próximo sorteio é hoje. O prêmio é de R$ 2 milhões. E fechamos com a Mega Sena, concurso de número 3.039. As dezenas foram 14, 16, 21, 39, 53 e 58. Ninguém acertou 6 dezenas. Prêmio acumulou agora para amanhã em R$ 135 milhões. 86 apostas fizeram 5 acertos. O prêmio será de R$ 45.932,28. 6.332 apostas acertaram 4 números. O prêmio será de R$ 1.028,31 para cada uma.
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0: Fechamos o JVN com os destaques do futebol deste domingo. Campeonato Brasileiro Feminino. Ontem tivemos o Santos goleando Juventude pelo placar de 4 a 0 do Brasileirão Feminino. Palmeiras venceu o Internacional pelo placar de 2 a 1 e a Ferroviária venceu o Bahia pelo placar de 1 a 0. Destaque para a Copa do Brasil, que teve confrontos realizados neste final de semana. Ontem, o Palmeiras venceu o Fortaleza pelo placar de 3 a 0. Mirassol e Grêmio ficaram no empate em 1 a 1. Chapecoense e Cruzeiro ficaram no empate de 0 a 0. E o Internacional, que recebeu o Corinthians, venceu o Timão pelo placar de 2 a zero. Muito obrigado a todos pela audiência e confiança. O JVN fica por aqui. A gente volta amanhã com os principais fatos do Brasil e do mundo.
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Quando você já fez tudo o que podia, você diz, Deus, eu não posso fazer o que eu não posso fazer. Portanto, estou esperando em ti. Deixa eu contar um segredo. Quando você está esperando em Deus, está tudo bem. Ele te dá permissão para seguir em frente e desfrutar sua vida. É muito importante entender que nós estamos numa guerra. Nós podemos senti-la, sabe? Você sente a guerra na sua alma. Uma parte de você quer fazer o que é certo, a outra parte quer fazer o que é errado. Uma parte de você é egoísta, a outra parte quer doar as pessoas. E o inimigo joga com as partes mais fracas da nossa carne. E ele faz tudo o que pode fazer para nos impedir de sermos totalmente comprometidos com Deus e servir a Deus. Eu falei nesta manhã sobre o quão mentiroso ele é e como muitos de nós acreditamos em suas mentiras. Deixe-me perguntá-lo, da parte da manhã até agora, você já pegou o diabo em alguma mentira que ele andou lhe dizendo? Ok. Sim, e eu espero que você continue a fazer isso até que seja completamente livre. Mas Satanás tentou a Jesus quando o Espírito Santo o levou ao deserto e o diabo dizia a ele mentiras atrás de mentiras, e cada vez que o diabo falava algo para Jesus, a Bíblia diz, e disse Jesus ao diabo, e ele citava a palavra de Deus. Porque você vê que a verdade da palavra de Deus é a melhor arma que nós temos para usar contra o nosso inimigo. A Bíblia diz, aquele que tem a minha palavra, fale a minha palavra com fidelidade. Então, nós precisamos aprender a declarar a palavra de Deus, em vez de correr atrás das pessoas para descobrir o que devemos fazer sobre os nossos problemas. Precisamos conhecer a palavra bastante para saber quando e qual escritura aplicar a cada situação. E precisamos declarar aquilo. Quando o diabo disser, você nunca vai ter nada, diga, onde eu colocar as minhas mãos, serei bem-sucedido. Quando ele disser, você nunca vai, ninguém nunca vai amar você, você pode dizer, Deus me ama e ele faz com que todos os outros me amem. Aprenda a lutar. E uma das maiores armas que você tem é a sua boca, se você tiver as coisas certas saindo dela. Deixe-me frisar, se você tiver as coisas certas saindo dela, ela também pode ser o nosso maior problema, se tivermos as coisas erradas saindo dela. Então, há cerca de 42, 43 anos atrás, quando eu tive o privilégio de ser tocada por Deus e, apesar de já ser cristã, eu não tinha vitória na minha vida e eu precisava ser cheia do Espírito Santo e eu precisava ser batizada no Espírito Santo. E, naquela época em específico, havia um grande derramamento no Espírito Santo, em todas as denominações do mundo todo. Alguns de vocês se lembram disso, outros não, mas há momentos específicos em que Deus se move na Terra, e esse foi um dos momentos. Agora, deixe-me dizer rapidamente a você que você não precisa esperar para algum momento especial de Deus para que você seja tocado ou seja cheio do Espírito Santo. Todos os dias diga, Deus, me encha com seu Espírito. E dê-me todos os dons do Espírito que você quer que eu tenha, para que eu possa te servir de uma maneira poderosa. Nós não temos que viver a vida de forma natural, nós podemos vivê-la de forma sobre. Vamos focar no sobre natural. Amém? E então eu comecei a aprender naquela época que o diabo era o meu verdadeiro problema. Não as pessoas, mas o diabo era o meu verdadeiro problema. Ele trabalha através das pessoas. Mas muitas vezes nós culpamos as pessoas quando nós temos que lidar com aquele que está por trás do problema. A Bíblia diz que Satanás entrou em Judas e fez com que ele quisesse vender informações sobre onde Jesus estava sendo mantido por 30 moedas de prata. Na outra passagem, diz que Satanás entrou no coração de Ananias e Safira e fez com que eles quisessem reter o que haviam prometido doar. E Jesus lidou com Pedro, o apóstolo Pedro,
Quando Pedro quis convencê-lo a não ir para Jerusalém e sofrer, então Jesus olhou para Pedro e ele disse: para trás de mim, Satanás. O que você acha disso? Eu não sugiro que da próxima vez que você tiver uma discussão com seu marido, que você olhe para ele e diga: afasta-te de mim, Satanás. Esta pode não ser a melhor coisa para todos os envolvidos, mas você pode certamente ir para outro cômodo e falar isso. Eu não estou dizendo que o seu marido é o diabo, mas o diabo pode trabalhar através de você, através de mim. Ele com certeza pode trabalhar através de incrédulos, mas ele pode trabalhar através de qualquer um que permitir que ele trabalhe através dele. Vocês entendem o que estou dizendo? Agora, alguns de vocês parecem incomodados, tipo: nós temos que falar sobre o diabo? Bem, queridos, é bom que você queira que alguém fale sobre isso com uma certa frequência, porque se você passar toda a sua vida pensando que ele só aparece no dia das bruxas em uma roupa vermelha com tridente e uns chifrinhos de plástico na cabeça, ele vai te comer vivo e você nunca vai saber o que aconteceu com a sua vida. Amém? O diabo está vivo e bem no planeta Terra, gente. Mas as boas notícias são Lucas 10, 19, eis que vos dou, veja isso, eu dou a vocês poder e autoridade sobre todo o poder que o inimigo possui, e nada, absolutamente nada, vos causará dano. Agora, não quero que você se esqueça que foi dito que o diabo tem poder, mas aqui não diz nada sobre ele ter autoridade. Eis que eu dou a vocês poder e autoridade sobre todo o poder que o inimigo possui. A única autoridade que o diabo tem é a que nós damos a ele, por nossa falta de conhecimento, através da nossa passividade, de não nos posicionarmos com o conhecimento que temos. Por exemplo, a Bíblia diz: não deixe o sol se pôr sobre a sua ira. Não deis nenhum lugar ao diabo na sua vida. Bem, quantas vezes no ano você foi para a cama com raiva, dormindo ao lado de quem você estava com raiva? Nós fazemos isso, gente. Dormimos no cantinho do colchão porque eu não vou encostar em você. E você não vai encostar em mim. Eu fazia isso, ficava lá e passava frio a noite toda, porque eu não vou te pedir nenhuma coberta. Bem, não estava machucando ele. Ele tinha 90% da cama e a coberta toda. É muita bobagem, quero dizer, é apenas, a raiva só faz você fazer coisas estúpidas. Amém? E nós precisamos ser lentos para irar. Precisamos saber como nos livrar disso quando ficarmos irados. E então, há muitas coisas diferentes que nós fazemos que abrem a porta para o inimigo ter alguma autoridade na nossa vida. Agora, ele não tinha nenhuma autoridade até que Adão desse a ele a autoridade que Deus havia lhe dado. Mas Jesus veio e tomou de volta das mãos dele. Amém? Ele esmagou a sua cabeça e pegou de volta as chaves da morte e do inferno. E agora ele nos deu autoridade de volta. Mas a autoridade não te serve para nada se você não a usar. Vocês precisam disso, estou percebendo, vocês estão... E eu entendo. Veja, 40 e tantos anos atrás, eu não ouvia nada parecido, eu estava na igreja há anos e anos e anos. Eu sabia que existia um tal de diabo, mas eu nunca ouvi nada sobre ele. A gente não acha que não é bom falar sobre o diabo na igreja? Bem, mas este é um lugar bem seguro para se falar dele. Eu vou te dizer que ele é um mentiroso. Ele veio tão somente para matar, roubar e destruir. Mas Jesus disse: eu vim, graças a Deus, por isso, eu vim. Para que você possa ter e desfrutar a sua vida e a ter em abundância total, até que ela possa transbordar. Agora,
Ao lado de quem você vai ficar? Qual posição você vai tomar? Você vai gastar o seu tempo na internet olhando aquelas fofocas daqueles que nem sabem do que estão falando? Ou vai acordar de manhã e orar e agir como quem sabe quem é em Cristo e deixar o inimigo saber disso bem cedo do dia? Eu não sei o que. Você sabe o que eu digo de manhã? Pai querido, qualquer plano ou esquema que o inimigo armou contra mim neste dia, eu rejeito isso agora, em nome de Jesus. É você que está no comando da minha vida e não ele. E então, eu aprendi muito sobre guerra espiritual. Algumas coisas estavam certas, outras estavam fora, mas eu fiquei muito cansada de gritar com o diabo e nada nunca mudar na minha vida. Sabe, se o que as pessoas estão te dizendo não está funcionando, você deve ir a Deus e perguntar se elas estão certas. Porque a palavra de Deus funciona se você trabalhar com ela. Amém? E então, eu sempre digo, eu repreendi até que a minha repreensão se esgotasse e eu ainda estava com os mesmos problemas. Assim, eu ia para Deus e perguntava, o que está errado? É uma boa pergunta para se fazer a Deus, mas esteja pronto porque ele vai lhe responder. Amém? E então, o Senhor, ele desafiou-me a estudar e buscar pela palavra e ver como Jesus fazia a guerra espiritual. O diabo não deu a ele nenhum problema. Ele ficou atrás dele o tempo todo. Ele nunca o incomodou. Ele nunca ficou deprimido. Ele estava constantemente atrás dele, mas ele não tinha nenhum efeito sobre ele. Porque Jesus sabia, primeiramente, quem ele era. E duas das mentiras, quando ele estava sendo tentado no deserto, basicamente foram: se você realmente é filho de Deus, então sua identidade foi atacada duas vezes naqueles 40 dias. E é essa uma das grandes coisas que Satanás tenta fazer conosco, é nos fazer sentir como se não tivéssemos poder nem autoridade, que Deus não nos ama, que não há nada de sobrenatural sobre as nossas vidas. Se você quer lutar e vencer, você precisa saber quem você é e saber de quem você é. A quem você pertence e quem você é em Cristo. Sem ele não somos absolutamente nada, não podemos fazer nada, mas com ele nós podemos fazer todas as coisas que ele quer que nós façamos. Maior é aquele que está em nós do que aquele que está no mundo. Se Deus é por mim, quem será contra mim? Se Deus está do meu lado, a quem eu vou temer? Eu poderia continuar, mas não dá tempo. Estão vivos? Estão vivos. Então eu comecei a buscar realmente, porque eu não vi Jesus gritando com o diabo. Eu comecei a ver como ele fazia a guerra, e o descanso é uma arma de guerra. Eu não estou falando de tirar uma soneca no sofá. Eu estou falando do descanso interno, de ter paz em seu coração o tempo inteiro, não importa o que esteja acontecendo em sua vida. Jesus sabia quem ele era. A Bíblia diz: vista a couraça da justiça, coloque o cinto da verdade. Está tudo em Efésios 6. Jesus conhecia a verdade, ele andou na verdade, viveu a verdade. Coloque o capacete da salvação. Se você vai ser um cristão, pense como um cristão. Amém? Empunha a espada de dois gumes, que é a palavra de Deus. Dar graças é uma arma de guerra. Tenho certeza que Holly falou sobre isso hoje. É uma arma de guerra. Toda vez que você agradece a Deus, em vez de reclamar, você está dando um soco no olho do diabo. Você me ouviu? Todas as vezes que você agradece a Deus por cada pequena coisa que você consegue pensar, em vez de reclamar sobre as poucas coisas que você não tem, você está vencendo a guerra contra o inimigo. Sabia que alguns de vocês aqui podem mudar a sua vida se vocês apenas pararem de reclamar e começarem a ser gratos, agressivamente gratos, durante todo o tempo? Estou tentando te ajudar.
Você acha que eu não quero reclamar? Eu quero reclamar todos os dias. A carne gosta de reclamar. Nós somos viciados em conforto. Nós não queremos ficar desconfortáveis. Não queremos sentir calor, não queremos sentir frio, não queremos nos assentar numa cadeira dura. Nós não queremos estacionar mais do que 3 passos da porta da frente. Quando eu vinha para a reunião, eu vi aquelas senhoras andando por quarteirões, elas estavam tão animadas, e eu pensei, sim! Deus, faça com que todos perguntem onde aquelas mulheres estão indo. Vejam que tanto de mulheres andando por toda parte, elas estão vindo de todos os lugares, para onde elas estão indo? E a resposta? Nós vamos nos encontrar com Jesus? Mas uma das coisas sobre a qual eu quero falar com você hoje é que Jesus estava sempre em descanso. Eu quero que você confie em mim quando eu digo a você que você realmente consegue se manter em paz. Quando você já fez tudo o que poderia fazer, o que você faz? Você permanece. Bem, essa palavra permanecer é realmente traduzida da mesma palavra que significa habitar, o que significa apenas descansar em Deus. Quando você já fez tudo o que podia, então você diz, Deus, não posso fazer o que não posso fazer, portanto, eu estou esperando em ti. Deixe-me te contar um segredo, quando você está esperando em Deus, está tudo bem. Ele dá a você a permissão para seguir em frente e desfrutar sua vida. E já que está esperando, você pode se divertir um pouco enquanto espera. Nós achamos que quando temos problemas, temos que ficar miseráveis, mas não. Ok, agora ouça, se nós quiséssemos descrever Jesus em apenas uma palavra, se eu dissesse, me dê uma palavra que descreva Jesus, nós teríamos um monte de coisas diferentes, mas eu ouvi uma pessoa dizer, e eu realmente gosto disso, ele disse, eu acho que a melhor maneira de descrever Jesus é descansado. Você pode imaginar Jesus estando inquieto por qualquer coisa? Ele nunca se apressou, ele nunca se preocupou, ele fez muitas coisas, mas todas elas foram feitas com descanso. E o tipo de descanso do qual estamos falando é o descanso sabático, o descanso que Deus oferece, o descanso de Deus, entrar no descanso de Deus. Se você estudar a palavra no grego, não significa descansar do trabalho, mas descansar enquanto se trabalha. Você entende isso? Veja, sim, eu estou trabalhando quando eu faço estas conferências e de alguma forma eu estou trabalhando agora, mas isso não é muito difícil para mim porque eu estou confiando em Deus por tudo que vai sair da minha boca a seguir, ainda que eu não saiba o que vai ser. Eu tenho todos vocês que vieram aqui, gastaram dinheiro, vocês viajaram de avião, vocês dirigiram e eu sou responsável. Eu acho que você tem que sair daqui dizendo aquilo foi muito bom. Mas, veja, isso também não me incomoda, sabe? Porque eu fiz tudo o que eu poderia fazer, portanto, se Deus não fizer ser bom, então não vai ser bom. Amém? Se você puder ter apenas uma revelação aqui, que você só consegue fazer o que pode fazer, tendo feito tudo, você sabe, está em Efésios 6, tendo feito tudo que a crise exige, você deve permanecer firme em seu lugar. Fique firme. Quando você já fez tudo o que podia fazer, não murmure, não reclame, não fique com raiva de todo mundo que não tem os problemas que você tem, mas diga, Deus, eu creio que a sua palavra é verdadeira, eu confio em ti, eu vou permanecer firme e vê-lo trabalhando na minha vida. Como Cristo disse hoje, nós precisamos avivar a nossa fé. Eu disse, precisamos reavivar a nossa fé. Reavive a sua fé. Reavive. Paulo teve que dizer a Timóteo, reavive a sua fé.
Reacenda a chama. Você já esteve em brasas, cheio de fé, mas agora você se tornou morno. Todos nós ficamos mornos, gente. Você acha que eu nunca me canso de fazer outra conferência? Agora eu amo muito vocês. Eu estou aqui porque eu amo vocês, porque eu amo a Deus. Mas as pessoas perguntam, sempre, você está animada com a conferência? Não? Eu não. Sabe por quê? Porque se eu fosse levada só pela empolgação, eu teria ficado sem combustível há muito tempo atrás. Sabe, novas coisas são muito empolgantes, mas quando já fizemos aquilo por 2000 vezes, vamos, ouçam-me, porque uma vez que a empolgação acaba, verdadeiros homens e mulheres de Deus usam a fidelidade. Por favor, ouçam-me, uma vez que a sua empolgação acaba, é melhor você saber como ser fiel e continuar fazendo aquilo, não porque te deixa animado, mas porque foi isso que Deus te chamou para fazer. E você faz isso por amor. É quando você faz pelo motivo certo. Todos nos cansamos. Você se cansa de lavar pratos. Eu me canso de fazer outro sermão. Sabe, todos nos cansamos. Só estou sendo honesta com você, sabe? Todos somos humanos, certo? Quantos de vocês se cansam de fazer o que fazem o tempo todo? Segunda, terça, quarta, quinta. Sexta, sábado, domingo, segunda. Você, Rolly, já se cansou de ter que ter mais um sermão para mais um domingo de manhã? Sabe, isso não significa que nós somos... Veja, vocês gostam de pensar que seus líderes são pessoas que flutuam em uma nuvem cantando glórias, aleluia, o dia inteirinho, sabe? Você acha que o diabo te persegue? Deveria estar aqui no meu lugar. Você me olha com estranheza, você quer falar sobre o diabo, Joyce? Bem, eu preferia falar de algumas coisas legais, doces, coisas que todo mundo aplaudiria, se alegraria, sabe? Mas eu preciso te dizer que o diabo odeia você. E é melhor você reavivar a sua fé e não ficar esperando que uma outra pessoa faça tudo por você na vida. Mais cedo ou mais tarde, todos nós precisamos enfrentar os nossos Golias. Porque Jesus foi levado pelo Espírito Santo ao deserto para ser tentado pelo diabo por 40 dias e 40 noites. Logo depois de ter conquistado a vitória, ele começou seu ministério público com poder. Porque ele teve que passar por isso, porque ele precisava, Deus precisava que Jesus provasse a si mesmo que ele poderia enfrentar um diabo e sair vencedor todas as vezes.

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torcendo por você, meu irmão. E é por isso que você pode sorrir. Então sorria.

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1: Boa tarde!
2: 16 horas e 6 minutos.
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6: Alô você, graça e paz, como vai? Tudo bem contigo? Seja muito bem-vindo, seja muito bem-vinda. Está começando mais uma edição do Top Gospel, o programa que traz para você as melhores músicas, as mais pedidas e mais tocadas. Uma excelente segunda-feira para você. Hoje iniciamos não apenas uma nova semana, mas também o primeiro programa do mês de agosto. Seja muito bem-vindo, agosto. Receba esse novo mês com o coração cheio de esperança, porque sabemos que Deus já preparou dias de bênçãos, oportunidades e grandes vitórias para aqueles que confiam nele. Não importa como você terminou o mês passado, hoje Deus nos concede uma nova página para escrever uma história diferente. Cada amanhecer é uma nova prova do amor e da misericórdia do Senhor, que se renovam a cada manhã. Agosto chega trazendo novas expectativas e é um convite para renovar os sonhos, fortalecer a fé e estreitar a comunhão com Deus e seguir em frente com a certeza de que Ele continua dirigindo os nossos passos. E para abrir o nosso programa, receba esta palavra: não tenha medo de começar de novo. Quando Deus está no controle, todo recomeço se transforma em uma oportunidade para viver algo ainda melhor. Quem entrega os planos ao Senhor nunca caminha sem direção. Aumente o volume do rádio. O nosso programa está no ar. Uma ótima semana, uma ótima segunda-feira.
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0: Tá aí a primeira sequência musical do nosso Top Gospel, oitavo lugar, André e Felipe, Jesus te ama de graça. Nona posição, Sara Farias, Chame a Jesus. E o décimo lugar ouvimos Léa Mendonça, Deus não faz acepção. Daqui a pouquinho tem Vaguinho, Nani Azevedo, Isaías Saad, muito mais pra você, não saia daí.
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0: Muito bem, já estamos de volta com o seu programa Top Gospel, Top 10 da música evangélica brasileira. E agora é hora de parabenizarmos os aniversariantes desta segunda-feira, dia 3 de agosto. Feliz aniversário! Que Deus conceda a você um novo ano repleto de saúde, paz, sabedoria, proteção e muitas conquistas. Que a alegria do Senhor seja a sua força e que cada dia seja uma oportunidade para experimentar o cuidado e o amor de Deus. Receba o nosso abraço todo especial em nome de toda a equipe. Vamos continuar por aqui com mais músicas que fazem sucesso na nossa programação. Confira.
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3: 16 horas e 31 minutos.
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7: Todo início de mês desperta expectativas. Um novo mês, uma nova semana, novos desafios, novas oportunidades. E Deus, Ele é especialista em novo mês, uma nova semana, novos desafios, novas oportunidades. E Deus, Ele é especialista em

0: pelo rádio, pelo aplicativo, pela Alexa, enfim, é uma alegria fazer parte do seu dia a dia. Vamos de mais canções, com mais músicas que tocam o coração de milhares de pessoas por todo o Brasil.
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0: você na terceira posição, Alisson Santos e Davi Sasser, Marca da Promessa. Também ouvimos na quarta posição, Elaine Martins, Fé e De Valor em Valor. Vamos agora para o nosso versículo do dia.
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0: No livro de João, capítulo 8, versículo 12, está escrito: de novo lhes falava Jesus, dizendo: eu sou a luz do mundo. Quem me segue não andará nas trevas. Pelo contrário, terá a luz da vida. Que maravilhosa promessa nos revela este versículo. Não andar em trevas significa enxergar, ver o que as pessoas que não seguem a Jesus não conseguem ver. Isso se torna um diferencial competitivo em nossas vidas profissionais, em nossos relacionamentos pessoais, e assim conseguimos melhores resultados, pois tudo fica mais claro. É possível entender as tribulações e crescer em meio às adversidades. É possível compreender as pessoas que nos maltratam. Enfim, a luz da vida é ter Jesus, pois Ele é a luz do mundo. Pense nisso, esta é a palavra que deixo para o seu coração.
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5: 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Boa tarde.
6: 16:44.
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0: Muito bem, chegamos ao último bloco do nosso Top Gospel, Top 10 da música evangélica brasileira nesta segundona. E muito obrigado por iniciar esse novo mês conosco. É uma alegria saber que fazemos parte da sua rotina, levando louvores, esperança e mensagens que fortalecem a caminhada cristã. Que agosto seja um mês de crescimento espiritual, de portas abertas, de cura, restauração e muitas respostas de Deus para a sua vida. Que você viva cada dia com confiança, sabendo que o Senhor já preparou o caminho e estará do seu lado em cada decisão, em cada desafio e em cada conquista. Comece o mês acreditando que Deus pode fazer infinitamente mais do que tudo aquilo que você tem pedido ou imaginado, tá bom? Agora chegou aquele momento esperado do programa. Vamos conferir as duas músicas mais pedidas e mais tocadas da nossa programação. Confira!
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0: Bahia, primeiríssima desta super segunda-feira. Regis Danese, Tu És Tão Bom Pra Mim. Na segunda posição, Tom Carfi, Um Novo Dia. E estas foram as 10 músicas mais pedidas e mais tocadas da nossa programação. E o nosso muito obrigado pela sua audiência, pelo seu carinho, por fazer parte dessa programação. Desejo a você uma segunda-feira abençoada e uma semana cheia da presença de Deus. Continue firme, porque quem confia no Senhor nunca caminha sozinho. Um grande abraço e não se esqueça, quem não ama, não conhece a Deus, porque Deus é amor. Tchau.
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2: Dezessete horas e 2 minutos.
3: Oi, meus amigos, está começando Conexão Prize, um momento de encontro com Deus e com a presença de esperança. Eu sou a Aline Mota e quero convidar você a desacelerar o coração, respirar fundo, porque Deus continua no controle de tudo, tá? Mesmo quando tudo parece incerto. Para de ver televisão, gente. Né? Não fique preso a notícias que você não pode mudar. Ah, mas eu preciso ficar bem informado. Não, você precisa cuidar da sua saúde mental, tá? E esse aqui é um espaço de fé, de consolo e de renovo espiritual, porque onde há oração, há respostas. Vamos então começar mais um Conexão Prize. Avisa para todo mundo, a Aline Mota está no ar.

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3: Dezessete horas e 19 minutos.
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5: Eu já estou de volta com a Maria Aparecida de Belo Horizonte, que está pedindo orações ao planeta. O João Pedro Oliveira está agradecendo uma porta de emprego. A Rosângela Martins está pedindo também orações ao mundo, porque, né, o negócio está estranho. E o Lucas Ferreira, de Belém do Pará, envia gratidão pela proteção diária. Gente, a fé nos une além das distâncias. Em oração, fica melhor ainda. A música não para.

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4: 17 horas e 31 minutos.

Já estamos de volta e hoje Deus quer te lembrar que o tempo dele não é o seu, mas é perfeito. Aquilo que parece demora pode ser livramento. Às vezes a resposta não vem porque você ainda está sendo preparado. Então confia no processo, tá? Deus está trabalhando no invisível. O que ele começa, ele termina. Vamos com mais Conexão Prize.

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3: 17 horas e 48 minutos.
4: Eu estou de volta com você e com uma oração poderosíssima, né, para o planeta. Então feche os olhos e ore com a gente. Senhor Deus Todo-Poderoso, hoje levamos nossa voz não para um país, não por uma cidade, mas por todo o planeta. Olha para cada nação, cada povo, cada cultura e derrama tua paz onde há guerra, tua luz onde há escuridão e tua esperança onde o medo tem dominado. Cura a terra, Senhor, das feridas causadas pelo egoísmo, pela injustiça e pela indiferença. E desperta em nós, Senhor, consciência responsável, né? Amor ao próximo. Abençoando as famílias, Senhor, proteja as crianças e fortalece os idosos. E dê sabedoria aos líderes para que governem com justiça e paixão. Que o Teu Espírito Santo sopre vida sobre continentes, oceanos e florestas, restaurando aquilo que foi destruído e renovando aquilo que está cansado. Que a humanidade aprenda a viver como irmãos, respeitando diferenças, cultivando empatia e construindo pontes onde havia muros. Encha, Senhor, cada coração de coragem para fazer o bem, de humildade para pedir perdão e de fé para acreditar que dias melhores estão por vir. E que unidos em oração possamos ser instrumentos da vossa paz. Eu consigo ouvir um amém? Amém. Vamos com mais na programação.

assim encerramos mais uma Conexão Prize. Espero que você tenha orado com a gente, porque estamos precisando, não só o país, o mundo inteiro, né? Momentos incertos estão por vir, mas que a gente não entre em desespero, porque temos a quem seguir. O nosso muito obrigado, até o próximo programa. Tchau, tchau.

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0: 18:05.
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5: Oi, povo de Deus. Oi, meu irmão. Olá, minha irmã. E aí, como é que você tá? Tudo bem? Passou bem seu final de semana? Descansou bastante? Curtiu a família, os amigos? Aquele descanso merecido? Foi a igreja ontem. Que coisa boa. Segundou o Dia Internacional. Sacudir a preguiça e recomeçar. Eu tô chegando. Cheguei. Que bom ter você por aqui em mais um programa campeão em audiência. O nosso chonado e-mail Sertanejo Gospel. Através das ondas do rádio em várias emissoras pelo Brasil. Pelo site, aplicativo Alexa. E eu estou no Instagram ou TikTok, arroba Israel Ferreira Locutor. Me segue lá que eu te sigo de volta. Bem-vindos ao nosso programa feito para você, por você e com você. Segunda-feira, 3 de agosto, 2026. Daqui a pouquinho, homenagem aos aniversariantes. E para começar bem, vamos meditar na palavra de Deus. Bom é render graças ao Senhor e cantar louvores ao teu nome. Ó Altíssimo, anunciar de manhã a tua misericórdia e durante as noites a tua fidelidade. Salmos 92, versos 1 e 2. Meu irmão, minha irmã, bom mesmo é ter essa consciência e render graças ao Senhor de dia e de noite, na certeza de que tudo passa, mas o que Deus diz, o que Ele é, jamais mudará. Um estilo de vida, gratidão, cura amarguras, nos faz mais bonitos, nos enche de esperança e é um testemunho e tanto, nos torna agradáveis, aproxima pessoas, atrai oportunidades, é uma maneira de expressarmos a nossa fé. Você concorda comigo? Então diga amém. Segundou no ar o programa Sertanejo Gospel, que começa com Elias e Eliseu. Vai dar certo. Participação de Nani Azevedo.

0: Gislaine e Milena, elas cantam e cantam muito. Sozinho não posso. Passou por aqui também Geise e Josiel. Com Jesus não tem sofrência. E você tá por onde ouvindo o programa? Fala pra mim a sua cidade, seu estado, seu nome. Faz contato pelo nosso Instagram também, ou TikTok, arroba Israel Ferreira Locutor. Intervalo, eu volto cantando parabéns pra você.
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4: Ô, Jadinha, tudo bem, Jadinha? Como é que tu tá, homem?
5: Uai, eu tô bom, facão.
4: Uai, hein? E o teu irmão mesmo, é que tá aí? Eu nunca mais vi ele.
5: Esse, ó, vou te contar, senhor. Ele tá dando trabalho demais. Que é isso? Mais outra vez, senhor, dando trabalho. Ele comprou um carro e pegou, senhor, e foi pra Goiânia. E outro sem a carta. E ele foi descer na Avenida Independência ali, senhor. E ele tinha uma blitz tão grande lá embaixo. E parou ele. O policial chegou nele e falou assim: escuta, cadê a carta? Ele olhou e falou assim pra ele: ué, e eu por acaso fiquei de escrever pra você, seu guarda?
4: Paciente, descobri um lugar bom, mais bom pra pegar a capivara, homem de Deus. Olha, ontem ia eu e o pastor, mas quando na hora que nós fomos sair, arrumar mais traia pra moda na caçar umas capivaras lá, o pastor lembrou que tem culto. Rapaz de Deus, ele disse: não, amor, eu não posso matar o culto hoje, não. Não posso faltar o culto hoje, não. Hoje não tem jeito de faltar. Eu digo: e as capivaras, homem? Ele falou assim: não, deixa pro outro dia. Eu digo: ah, então vou só mesmo. Rapaz, eu entrei dentro da mata, dentro. Tô lá caçando. Aí, rapaz, aí, parceiro, tu não sabe o que aconteceu. Ele me contou pra mim que chegou lá num momento de fazer uma oração forte. Chegou uma senhora e disse: olha, minha vida tá toda atribulada, tá toda danada. Ela não era crente, não, desviada. Ela disse: olha, minha vida tá amarrada. Pastor, ore por mim. Pastor disse: sim, então fique-se de pé que eu vou orar. Botou a mão sobre a cabeça dela e tá lá orando. Todo enfermo, toda obra de macumba. A mulher começou a cair, homem, que ela começou que desmaiou, ele escutou o tiro. Tá, e foi morrer o capivara.
1: Boa noite.
6: 18:21. 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
0: No clima da sua segunda, que bom ter a sua amizade, a sua companhia no trabalho, descansando, de férias. Uma excelente segunda-feira, primeira do mês de agosto, hein? Aqui o nosso Sertanejo Gospel, que traz agora Bia e Brenda. Quem diria?

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3: Boa noite!
4: 18:31.
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6: Já voltei, foi rapidinho após os nossos patrocinadores, né? Os nossos apoiadores aqui na nossa programação. Que prazer também poder divulgar sua marca e seu produto aqui na nossa emissora, viu? Gente, segundou 3 de agosto e hoje é o seu dia, é o seu aniversário. Então, olha, parabéns pra você nessa data querida. Muitas felicidades, muitos e muitos anos de vida. Que o Senhor te abençoe, te dê santidade, muitos anos de vida. Muitas felicidades, parabéns, meu irmão, parabéns, minha irmã. Hoje é dia do tintureiro, dia do capoeirista, aniversário de Nilópolis em Goiás, Ibirapitanga e Potiraguá na Bahia, Cacilândia, Mato Grosso do Sul. Agora homenageando você que faz aniversário hoje, André e Felipe no secreto.

0: Daniel Magalhães, se pecado fosse bom, esse recado foi dado, hein? Também passou por aqui, Cláudio Louvor, foi o seu amor. Esse amor que nos constrange, que nos liberta e nos traz pra perto todos os dias, amém? Gente amiga, é o nosso sertanejo gospel que vai pro intervalo e volta com o bloco derradeiro de hoje.
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0: Pacão, parece que nós estamos dormindo de jeito nenhum, senhor.
1: Ué, eu tô vendo mesmo, seus olhos estão meio inchados. Por que tu não dormiu, homem?
0: Rapaz, eu não sei da onde saiu um rato comodão, rapaz, do tamanho de um gato. Começou a andar em cima da cabeceira da cama assim, a mulher gritou com aquele negócio. Aí ela começou a gritar, paciência, mata, mata, mata então, uai. E ela, você sabe que eu tenho medo de rato, né? E eu falei, eu não vou matar não. Ela mata, mata, e começou a gritar, e eu peguei o rato e subi em cima da cadeira. E o rato começou a subir também, eu subi em cima da mesa. E ela mata, mata, mata. E nós morávamos num apartamento embaixo, e tinha uns vizinhos em cima, sabe? Aí os vizinhos começaram a escutar aquele barulheiro, pá, pá, e mata, mata. Aí a vizinha falou assim, nossa, meu bem, acorda, acorda. Ó, o vizinho lá embaixo tá querendo matar a mulher dele. E a minha mulher, mata então, mata, e eu, pá, pá. Aí a vizinha falou assim, liga pra polícia, liga pra polícia. Aí o marido dela pegou e ligou pra polícia, a polícia chegou lá e bateu na porta. E minha esposa pegou e mata, mata então. A polícia bateu, arrombou a porta e chegou lá, não é que era matar um rato.

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0: 18:45.
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2: E aqui seguimos juntos no clima de mais uma semana. Ótima segunda-feira para você também, que se liga no nosso Sertanejo Gospel, aqui nossa emissora. Esse bloco a gente abre com canção e louvor com André e Felipe, Tadinho de Mim.

0: Edna Rufino e Cleiton Queiroz, nada pra fechar bem, muito bem. A nossa segunda-feira com o nosso programa Sertanejo Gospel. Não desliga o seu rádio a seguir. Mais um programa que vai abençoar a sua vida e vai te fazer companhia. Amanhã, nesse horário, eu te encontro com mais um Chonado e Meio. E até lá, você me empresta o seu coração, empresta. Tchau!
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2: 18 horas e 56 minutos.

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1: Em Brasília, 19 horas.
0: 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As notícias do governo federal que movimentaram o país no dia de hoje.
2: Olá, boa noite.
1: Boa noite para você que nos acompanha em todo o país.
2: Segunda-feira, 3 de agosto de 2026.
1: Vamos ao destaque do dia.
2: Agosto Dourado.
1: Mês reforça a importância do aleitamento materno para a saúde do bebê. Graziele Bezerra.
3: O leite materno é o alimento mais completo para os bebês. E até os 6 meses de vida, eles não precisam de mais nada.
2: El Niño causa fortes chuvas e secas severas em regiões do país.
1: Cidades em emergência ou calamidade podem solicitar recursos federais para ações de defesa civil. Luana Karen.
4: A ajuda pode vir em forma de assistência humanitária, como distribuição de água, alimentos, colchões e kits de higiene. Também pode ser no restabelecimento de serviços essenciais.
2: Pilhas, baterias, eletrônicos, dá para jogar fora no lixo comum?
1: Vamos saber como fazer o descarte correto desse tipo de material na reportagem de Graziele Mendonça.
5: Vale seguir a chamada regra dos 3 R's: reutilizar, recondicionar e reciclar.
2: Hoje na apresentação da Voz do Brasil, Mariana Jungmann e Luciano Seixas.
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2: É no leite materno que o bebê encontra tudo o que precisa: alimento, proteção e afeto.
1: Por isso, todo mês de agosto é dedicado à amamentação e fica conhecido como o Agosto Dourado.
2: Nessa Semana Mundial do Leite Materno, vamos lembrar dos desafios e benefícios desse gesto, que é natural, mas nem sempre uma tarefa simples.
1: A iniciativa é coordenada globalmente pela Aliança Mundial para Ação em Aleitamento Materno, em parceria com a Organização Mundial de Saúde e o Unicef.
3: A cor é de leite mesmo, mas tem sabor de aconchego e valor de ouro. O leite materno é o alimento mais completo para os bebês. E até os 6 meses de vida, eles não precisam de mais nada. A coordenadora de políticas de aleitamento materno da Secretaria de Saúde do Distrito Federal, Maria das Graças Cruz, explica o porquê.
6: O bebê até 6 meses, ele tem parte do quebra-cabeça no seu sistema digestivo e as outras peças estão dentro do leite da mãe. E aí, quando ele se alimenta, ele vai formar o seu intestino e vai completar aquele quebra-cabeça de forma que esse bebê tenha uma boa saúde, que não venha ter alergias, que não venha correr risco de ter obesidade, de diabetes e até hipertensão na vida adulta.
3: Todos os anos, a campanha Agosto Dourado reforça a importância do aleitamento materno para a saúde do bebê. A edição deste ano vai além. Destaca o papel da amamentação na segurança alimentar, na redução da pobreza e na sustentabilidade ambiental, como explica Sônia Isoyama Venâncio, coordenadora-geral de Atenção à Saúde das Crianças, Adolescentes e Jovens do Ministério da Saúde.
7: O leite materno é o primeiro alimento que é oferecido para o bebê, garantindo o direito humano, né, alimentação adequada. Vai também favorecer a garantia da segurança alimentar e nutricional dessa criança, por ser esse primeiro alimento, né, que é oferecido. E também é muito importante para a sustentabilidade do planeta, né, porque ele é um alimento que não vai necessitar de embalagens, o consumo de água para sua produção.
3: Uma forma de apoiar as mulheres que amamentam é por meio da rede de bancos de leite humano brasileira, que é a maior do mundo. O leite coletado é destinado em especial a recém-nascidos prematuros e de baixo peso, internados em UTIs neonatais. Mas os bancos de leite também dão suporte às mulheres que enfrentam dificuldades para amamentar. Mãe de primeira viagem, a militar Renata Lúcio recorreu a uma dessas unidades no Distrito Federal para conseguir alimentar a filha, Betina.
8: Ninguém fala da dificuldade que é a amamentação. alimentação. A gente acha que é instintivo, que a gente vai ter um bebê e a gente já vai conseguir amamentar, e não é bem assim. A gente tem muitos desafios, é difícil. Eu tive mastite, eu tive fissura, tive bastante desafios, e o banco de leite foi o que me ajudou, né?
3: A Rede Brasileira de Bancos de Leite Humano conta com 237 bancos e 249 postos de coleta em todo o Brasil. Pelo número 136 do Ministério da Saúde, é possível obter informações da unidade mais próxima da sua casa. Reportagem Graziele Bezerra.
2: Manter a caderneta de vacinação atualizada garante proteção contra doenças graves, prolonga a vida e contribui para um futuro mais saudável.
1: E está na hora de atualizar a caderneta de crianças e adolescentes. Começou hoje e vai até 1º de setembro a campanha nacional de multivacinação.
2: No caso dos bebês, a vacinação desempenha a função de ensinar o corpo em desenvolvimento a se defender de forma segura.
1: E uma das vacinas que mais causam dúvidas é a BCG, que protege os recém-nascidos e crianças pequenas contra as formas mais graves e fatais da tuberculose.
9: Conhecida por deixar aquela famosa marquinha na parte superior do braço direito, ela protege o organismo das formas mais graves da tuberculose, como a tuberculose meníngea e a tuberculose miliar. É a vacina BCG. Ela é aplicada na maternidade ou ainda nas primeiras semanas de vida para prevenir as formas graves da doença entre os pequenos e garantir que o sistema imunológico da criança, ainda em desenvolvimento, aprenda a se defender. Por isso, a enfermeira Emanuela Barros não perdeu tempo e vacinou seu filho logo que saiu da maternidade.
10: Eu recebi a orientação da maternidade que procurasse posto de saúde, né, para fazer a vacina. E assim que a gente recebeu alta, eu fui na UBS, fui muito bem atendida, né, e orientada pela equipe. Então foi um processo muito tranquilo, né, de orientação e também de acesso, né, à vacina.
9: A chefe da unidade de vigilância em saúde do Hospital Universitário de Brasília, Deise Mendonça, explica a importância da BCG logo nos primeiros dias de vida.
11: Porque o bebê, ele nasce com pouca proteção, ele nasce somente com aqueles anticorpos da mãe, que a mãe passou para ele durante a gestação. Depois ele tem que tomar as vacinas para ficar protegido contra essas doenças que estão aí, que a mãe não conseguiu passar proteção para ele. Criança nasceu acima de 2 quilos, ela já faz a BCG na maternidade, nas maternidades públicas, né? Nas privadas, eles procuram a sala de vacina.
9: Após a aplicação, é comum que apareça uma pequena mancha avermelhada no braço direito. Com o passar das semanas, essa reação evolui para uma pequena ferida que cicatriza naturalmente. A BCG integra o Calendário Nacional de Vacinação, é oferecida gratuitamente nas unidades do Sistema Único de Saúde e está disponível para crianças menores de 5 anos que ainda não tenham sido imunizadas. Você pode conferir todas as vacinas do Calendário Nacional em gov.br/saúde. Reportagem Thaís de Araújo.
2: Atenção, estudantes pré-selecionados no processo seletivo do Fundo de Financiamento Estudantil, o FIES.
1: Termina amanhã o prazo para complementar as informações da inscrição no sistema.
2: O FIES concede empréstimo a estudantes em cursos de graduação ofertados por instituições privadas que participam do programa.
1: O processo seletivo referente ao segundo semestre alcançou mais de 127 mil inscritos.
12: Os estudantes pré-selecionados na chamada regular do Fundo de Financiamento Estudantil, o FIES, tem até 4 de agosto para complementar as informações da inscrição no sistema disponível no endereço fiesseleçãoaluno.mec.gov.br. Após essa etapa, os candidatos deverão validar a documentação da instituição privada de educação superior. Concluída a validação, os pré-selecionados deverão comparecer em um agente financeiro no prazo de até 10 dias úteis. As convocações ocorrerão de 7 de agosto a 24 de setembro. O processo seletivo do FIES inclui a reserva de 50% das vagas para estudantes com renda familiar de até meio salário mínimo por pessoa e com inscrição ativa no cadastro único. Os pré-selecionados que atendam aos critérios do FIES Social poderão financiar até 100% do valor das mensalidades do curso. Mais informações em acessounico.mec.gov.br/FIES. Thaísa Vitória para a Voz do Brasil.
2: Chuvas acima da média na região sul, seca e calor acentuados na porção norte. Fenômenos climáticos como o El Niño provocam impactos distintos.
1: Para enfrentar essa situação, estados e municípios devem acompanhar as ações para a prevenção de desastres naturais.
2: E ficar atentos para os protocolos de ajuda federal em casos de emergência e calamidade pública.
13: Nos diferentes tipos de desastres naturais, o reconhecimento da gravidade da situação pode abreviar o envio de recursos e apoio técnico, amenizando os impactos para a população. Quando há situação de emergência, o município ainda consegue atuar, mas precisa de apoio externo para atender a população. Já quando o estado é de calamidade pública, os danos são tão graves que exigem medidas excepcionais e maior apoio do governo federal. Para tornar oficial qualquer uma dessas condições, o governo municipal ou estadual deve emitir um decreto e registrá-lo no Sistema Integrado de Informações sobre Desastres. Se os critérios forem atendidos, o Ministério da Integração e do Desenvolvimento Regional publica uma portaria reconhecendo a situação. A ajuda pode vir em forma de assistência humanitária, como distribuição de água, alimentos, colchões e kits de higiene. O apoio federal também pode ser empregado no restabelecimento de serviços essenciais. O apoio extra também pode chegar diretamente ao cidadão. Entre as possibilidades está o saque calamidade do FGTS, de até R$ 6.220 por conta vinculada. De acordo com a diretora executiva de fundos de governo da Caixa Econômica Federal, Daniele Mendonça, entre janeiro e julho de 2026, 548 municípios de 17 unidades da federação foram habilitados para o pagamento do saque calamidade.
14: O saque calamidade é um momento de necessidade pelo qual o trabalhador pode fazer uso desse saque. Situação formalizada tanto pelo governo local quanto pelo Ministério do Desenvolvimento Regional, ele pode fazer a solicitação por meio do aplicativo do FGTS, disponível nas principais lojas de aplicativo de forma gratuita, ou em uma das agências da Caixa. E em situações de calamidade, a Caixa faz o deslocamento do caminhão Caixa para fazer o atendimento dessa população com necessidade de fazer uso do saque.
13: Ao lado do El Niño estão as mudanças climáticas, na explicação dos cenários naturais cada vez mais adversos. É o que afirma o meteorologista do Instituto Nacional de Meteorologia, IMET, Leidson Dantas.
15: A nossa atmosfera tem um constante trabalho para manter o nosso planeta em estado de equilíbrio, numa temperatura ideal para todos nós sobreviver. E se a gente dá um conteúdo a mais, um ingrediente a mais de aquecimento, provoca esses extremos climáticos que a gente vem observando.
13: Com a previsão de fortalecimento do El Niño neste segundo semestre, a orientação é, antes de tudo, manter-se bem informado. Entre os canais oficiais está portal.imet.gov.br. Reportagem Luana Karen.
1: Descarte correto do lixo eletrônico é fundamental para garantir o equilíbrio do meio ambiente.
2: Para que esse descarte seja feito, existem pontos de coleta por todo o país.
1: O material pode ser recondicionado da forma correta e ganhar outras destinações.
16: Plástico, papel, alumínio, materiais que devem ser separados para a coleta de lixo e seguirem para a reciclagem. Mas e no caso de celulares, computadores, baterias e outros eletrônicos, o que fazer? Neste caso, vale seguir a chamada regra dos três R's: reutilizar, recondicionar e reciclar. Se o equipamento eletrônico não pode ser reutilizado por outra pessoa, uma opção é recondicionar, ou seja, consertar o equipamento. No Guará, a 20 minutos do centro de Brasília, há um ponto de coleta dentro de uma unidade do SESC. Lá são deixados vários tipos de componentes eletrônicos. É o que conta Alessandra Sá, assistente de suporte à gestão do SESC DF.
17: Qualquer pessoa pode vir, né, entregar seu lixo eletrônico, né, para estar descartando, fazer um descarte correto, né, em nossos PEVs, que o SESC disponibiliza em todas as nossas unidades, né, para preservação do meio ambiente, né, carregadores, tablets, TVs.
16: Do Guará, o material segue para uma organização da sociedade civil, onde os resíduos são separados. Os que precisam de algum conserto ou formatação são recondicionados. E de lá, distribuídos para diversos pontos, inclusive para cursos gratuitos para a população. O que não tem conserto é separado e organizado e segue para o terceiro R, a reciclagem. Cada pedaço segue um caminho, como explica o coordenador da organização Programando o Futuro, Fábio Oliveira.
18: Aquilo que não tem condições de uso nenhuma, dentro da nossa unidade, a gente consegue fazer a descaracterização dele, fazer a separação por tipos de componentes, ou seja, placa de circuito impresso eletrônico, plástico, ferro, cobre, isopor, enfim. Cada tipo de componente a gente consegue fazer a separação e encaminhar para a indústria de reciclagem.
16: Mas para que tudo isso aconteça, o trabalho começa com a população, que deve realizar o descarte correto do lixo eletrônico, como explica o coordenador-geral de inclusão digital do Ministério das Comunicações, Gustavo Fernandes Lima.
19: Hoje a gente tem no site do Ministério das Comunicações, na página do programa Computadores para a Inclusão, um link com um mapa por todo o território nacional, com os diversos pontos de coleta que tem espalhados. A gente está falando de mais de 10 mil pontos de coleta de resíduos eletrônicos, de pilhas e baterias.
16: Para saber onde há um ponto de coleta de resíduo eletrônico na sua cidade, acesse o site do Ministério das Comunicações em gov.br/mcom. Com locução de Graziela Mendonça, reportagem Márcia Fernandes.
2: Um caso de reaproveitamento. Computadores que seriam descartados ganham uma nova utilidade e ajudam no acesso à tecnologia.
1: Além de recuperar equipamentos para escolas, bibliotecas e telecentros, um centro de recondicionamento no Distrito Federal oferece cursos gratuitos para o cidadão.
2: Conheça a iniciativa na reportagem de Pablo Mundim.
20: No Centro de Recondicionamento de Computadores do Distrito Federal, equipamentos que seriam descartados são recuperados para projetos de inclusão digital. No Distrito Federal, no Centro de Recondicionamento de Computadores, cada equipamento passa por um processo completo de recondicionamento. No fim, o que poderia virar apenas sucata se transforma em equipamentos destinados a projetos de inclusão digital. Tudo feito para que os computadores sejam totalmente reaproveitados, explica Adler Braga, técnico de recondicionamento.
21: O computador vem para cá, quando ele chega aqui, a gente dá uma sobrevida para ele, a gente já faz o primeiro passo, né, que é a sanitização de dados, que a gente recebe o computador com HD, então a gente é responsável por esses dados, então a gente faz essa etapa. Posteriormente, a gente faz a limpeza externa, interna, né, na verdade. A gente troca as peças, instala os programas e deixa tudo funcionando corretamente. A gente recebe um termo de doação para destinar esse computador para alguma instituição.
20: Depois de recondicionados, os computadores seguem para escolas, bibliotecas, telecentros e outras instituições que ampliam o acesso à tecnologia. Nem tudo pode ser reaproveitado. As peças sem condições de uso seguem para reciclagem. O centro também oferece formação para novos profissionais, disse Simone Cabral, coordenadora pedagógica.
22: A maioria vem para fazer o curso mesmo para o mercado de trabalho, né? São totalmente gratuitos os cursos, né? Todos com certificado.
20: São cursos de informática básica, design gráfico, manutenção de computadores e celulares, marketing digital, inteligência artificial, operação de drones e Excel avançado. As aulas são destinadas a adultos e jovens. As capacitações têm carga horária entre 60 e 80 horas. As inscrições para os cursos podem ser feitas pela internet ou presencialmente na unidade do Gama, no Distrito Federal. Empresas e órgãos públicos que desejam dar uma destinação social aos equipamentos eletrônicos também podem procurar um dos centros de recondicionamento de computadores espalhados pelo país. Reportagem Pablo Mundim.
1: O Ministério da Fazenda iniciou consulta pública para definir os setores obrigados a cumprir regras de monitoramento de emissões no mercado brasileiro de carbono.
2: A iniciativa visa criar um sistema de dados oficial para o Sistema Brasileiro de Comércio de Emissões.
1: Proposta preliminar prevê a introdução gradual das obrigações em três etapas.
2: A primeira tem início previsto para 2027 e abrange indústrias do setor de minérios, petróleo e transporte aéreo.
1: A consulta pública está disponível no site do Ministério da Fazenda até 28 de agosto, em gov.br/fazenda.
2: Produção de alimentos sem prejudicar o meio ambiente. Essa é a proposta da agricultura de baixo carbono.
1: E a empresa brasileira de pesquisa agropecuária, Embrapa, está certificando culturas que usam esses processos, o que agrega valor à produção.
2: Para receber a certificação, os produtores passam por capacitação e análises independentes de produção.
0: agropecuária de baixo carbono é um modelo de produção sustentável que reduz a emissão de gases de efeito estufa com práticas como o plantio direto, a recuperação de pastagens degradadas e a integração lavoura-pecuária-floresta. Realidade que fez a Embrapa criar uma estratégia para comprovar a sustentabilidade da produção brasileira. São protocolos científicos de certificação voltados à produção agropecuária de baixo carbono, agregando valor aos produtos e ampliando oportunidades comerciais. A presidente da Embrapa, Silvia Massuá, detalha.
4: Cada vez mais o produtor rural tem mais consciência, ele tem que produzir mais e mais, cada vez mais de maneira sustentável, preservando os recursos naturais, né? Uso eficiente de água, de solo. A partir disso daí, cada vez mais a Embrapa tem gerado tecnologia e incentivado, através das capacitações, que eles usem essas novas tecnologias para ter essa agricultura mais sustentável.
0: A iniciativa reúne diferentes cadeias produtivas, carne bovina, leite e sorgo, e busca reconhecer, com base em critérios técnicos e auditorias independentes, os sistemas de produção de baixo carbono. O produtor Hamilton Kundak é presidente da Cooperativa Reca, um conjunto de sistemas agroflorestais que produz castanha, pupunha, cupuaçu, café e andiroba na Amazônia. Ele fala sobre o impacto da certificação.
5: Um trabalho muito bacana que o Reca faz de preservação, de orientação, de conscientização, de respeitar as nossas florestas. Porque se o produtor estiver recebendo valor agregado, ele não vai derrubar, ele vai ser o guardião da floresta.
0: Além da carne, do leite e sorgo, a Embrapa prepara o lançamento da certificação para a soja em 2027. Reportagem Luciana Colares de Holanda.
1: Se você aplica no Tesouro Direto, um recado importante. O aplicativo oficial do programa vai deixar de funcionar a partir do dia 17 de agosto.
2: Com isso, consultas e novos investimentos devem ser feitos no site do Tesouro Direto ou no aplicativo do próprio banco.
23: O aplicativo do Tesouro Direto será desativado a partir do dia 17 de agosto. Após a desativação, os investidores vão poder acessar os serviços pelo portal do investidor, no site oficial do Tesouro Direto, ou pelo aplicativo da instituição financeira, onde mantém a conta de investimentos. De acordo com informações do Ministério da Fazenda, nesses canais será possível consultar a carteira, verificar títulos e rentabilidade, realizar aplicações e resgates e acessar o histórico de operações. A mudança não altera os investimentos já realizados. Títulos, valores investidos, rentabilidade e demais informações permanecem disponíveis nos novos canais de acesso. Não é necessário realizar nenhum procedimento em relação aos investimentos existentes. Em caso de dúvidas, os investidores devem consultar os canais oficiais de atendimento do Tesouro Direto. Lucília Araújo para a Voz do Brasil.
1: Passageiros de voos internacionais com bens a declarar podem deixar o aeroporto sem passar pela fila de fiscalização aduaneira.
2: Já está valendo a declaração eletrônica de bens de viajantes, que pode ser preenchida pela internet.
1: Com a nova plataforma, o Sistema da Receita Federal analisa os dados declarados automaticamente.
2: Confira os detalhes na reportagem de Daniele Popov.
24: A declaração eletrônica de bens de viajantes, EDBV, já está disponível, segundo informou a Receita Federal. A funcionalidade de registro automático de bens pode ser utilizada por aquelas pessoas que viajam de avião. Agora, boa parte das declarações poderão ser registradas automaticamente dentro dos critérios de gerenciamento de risco adotados pela Receita. Ao preencher a declaração, o viajante poderá seguir diretamente para o desembarque sem necessidade de se apresentar ao atendimento aduaneiro para bens a declarar. Com a mudança na forma de declaração de bens, a fiscalização é direcionada às situações informações que demandem análise específica. Após o viajante preencher e enviar a declaração eletrônica de bens, o sistema realiza o tratamento das informações com base em critérios de gerenciamento de risco. As declarações enquadradas para registro automático não precisam de atendimento presencial. As demais permanecem sujeitas aos procedimentos de controle aduaneiro e avisos de mensagens vão aparecer na tela do sistema de declaração. A nova ferramenta não altera as competências da fiscalização aduaneira, que continua responsável pela seleção, conferência, revisão de declarações, exigência de tributos, entre outras medidas. Então fique atento, se você estiver viajando para outro país ou voltando para o Brasil, preencha a declaração de bens no sistema. O endereço é edbv.receita.fazenda.gov.br. Daniele Popov para A Voz do Brasil.
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2: Fique agora com as notícias do Poder Judiciário e do Congresso Nacional. Boa noite.
1: Boa noite, até amanhã.
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7: Presidente do STF diz que críticas republicanas contribuem para fortalecer a democracia.
8: Abertura da urna eletrônica entusiasma estudantes em Brasília.
7: Corte Especial do STJ abre segundo semestre forense.
8: Boa noite, eu sou Marcela Luiza.
7: E eu sou Marta Ferreira.
8: Na abertura do segundo semestre do ano judiciário de 2026, o presidente do STF disse que críticas republicanas contribuem para fortalecer a democracia.
7: O ministro Edson Fachin também ressaltou o compromisso permanente do tribunal com a continuidade da prestação jurisdicional. Pablo Lemos.
10: Na abertura do segundo semestre do ano judiciário de 2026, nesta segunda-feira, o presidente do Supremo Tribunal Federal, ministro Edson Fachin, afirmou que as decisões do tribunal sobre temas de grande repercussão social são naturalmente objeto de debate público.
25: O tribunal constitucional, que decide todos os dias temas de grande repercussão social, há de aceitar como natural que suas decisões sejam debatidas, analisadas e, por vezes, contestadas pela opinião pública. Essa tensão, quando exercida dentro dos limites republicanos, não fragiliza a instituição. Ao contrário, a fortalece e fortalece a democracia.
10: Entre 2 e 31 de julho, foram proferidas 245 decisões e expedidos 921 despachos. Isso demonstra, segundo o presidente do STF, o compromisso do tribunal com a continuidade da prestação jurisdicional.
8: Cerca de 150 estudantes do Centro de Ensino Médio Elefante Branco, em Brasília, conheceram a urna eletrônica de votação por dentro.
7: O evento marcou o início da primeira semana nacional do sistema eletrônico de votação. Fábio Ruas.
26: A abertura da urna eletrônica contou com a participação do ministro substituto do TSE, Naue Bernardo Pinheiro de Azevedo, que foi aluno do Colégio Elefante Branco. Ele ficou emocionado com antigas lembranças de colégio e se mostrou satisfeito com o nível dos questionamentos feitos pelos estudantes durante a abertura da urna.
27: Foi muito legal e é impressionante ver o quanto a garotada está afiada. Algumas perguntas que foram feitas aqui, houve pergunta inclusive sobre a linguagem de programação da urna. Então, assim, é muito empolgante ver o que, essa garotada pode fazer.
26: A Semana Nacional do Sistema Eletrônico de Votação segue até sexta-feira, com atividades em todo o país.
8: A Corte Especial do STJ realizou hoje a sessão de abertura do segundo semestre forense de 2026.
7: O presidente do tribunal conduziu a sessão, Fátima Uchoa.
28: O ministro Herman Benjamin fez um breve balanço da gestão que se encerra neste mês e chamou a atenção para o grande volume de processos que chegaram ao STJ durante o plantão em julho.
29: Nós recebemos 10.352 processos. Em 2025, 9.570. Em um ano, um aumento de quase 10%.
28: O ministro também destacou resultados positivos com a convocação de juízes auxiliares temporários na redução do acervo processual nos gabinetes.
29: O acervo atual do Superior Tribunal de Justiça é de 367 mil processos, aproximadamente. Podem verificar os resultados da força-tarefa dos juízes convocados temporariamente. Houve uma redução de 42%.
28: Com o reinício do ano forense, voltam a correr os prazos processuais.
9: TST retoma semestre com a meta de manter o ritmo de produtividade dos 6 primeiros meses deste ano.
11: No primeiro semestre, a corte julgou 274 mil processos. Marla Lacerda.
12: Na sessão que marcou a abertura do segundo semestre, o presidente do TST e do Conselho Superior da Justiça do Trabalho, ministro Vieira de Melo Filho, assumiu o compromisso de repetir as metas e os resultados alcançados nos primeiros 6 meses do ano. Entre janeiro e junho, a Corte registrou um aumento no número de processos julgados, quase 26% a mais do que no mesmo período do ano passado.
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